paulistana. Em 1981, gravou seu primeiro disco, um compacto duplo independente com músicas de sua autoria. Ao longo dos anos, construiu uma sólida carreira com diversos álbuns lançados. O CD A Voz do Violão, Lula Barbosa homenageia Francisco Alves, é um delicado tributo a um dos maiores cantores da história da música brasileira. Francisco de Moraes Alves, nascido em 19 de agosto de 1898 no Rio de Janeiro, foi um dos mais populares, versáteis e importantes cantores brasileiros da fascinante Era de Ouro do Rádio. De origem humilde, começou cantando em circos e teatros enquanto trabalhava para se manter. Conhecido também como Chico Alves e Chico da Viola, tornou-se um dos primeiros artistas ídolos de massa do Brasil. Em 1920, gravou A Voz do Violão, um de seus maiores sucessos e que se tornaria seu prefixo, marcando definitivamente sua história na música brasileira. Vamos ouvir agora Boa Noite, Amor, A Voz do Violão e Céu Cor-de-Rosa, faixas do CD A Voz do Violão.

Este foi Lula Barbosa, de Vitor Ebert, Aldo Bin e Haroldo Barbosa, com participação de Maria Eugênia, Céu Cor-de-Rosa. De Francisco Alves e Horácio Campos, a voz do violão. De José Maria de Abreu e Francisco Matoso, boa noite, amor. Francisco Alves ajudou a revelar compositores como Sinhô, Cartola, Heitor dos Prazeres e Ismael Silva, e liderou o cenário musical brasileiro nas décadas de 1930 e 1940. Neste segundo bloco, vamos ouvir, na interpretação de Lula Barbosa, Fita Amarela, Nervos de Aço e Caminhemos.

Lula Barbosa, de Edivelto Martins, Caminhemos, de Lupicino Rodrigues, com a participação de Fábio Júnior, Nervos de Aço, de Noel Rosa, Fita Amarela. Francisco Alves foi um verdadeiro fenômeno, um dos maiores, mais versáteis e mais populares cantores brasileiros. Gravou valsas, sambas, marchinhas, serestas e choros, deixando uma discografia impressionante. Recebeu o título de O Rei da Voz, dado pelo radialista César Ladeira, consagrando definitivamente sua importância na música brasileira. Vamos ouvir Onde o Céu é Mais Azul, Malandrinha e Só Nós Dois no Salão.

0: Lula Barbosa, de Lamartine Babo, só nós dois no salão. De Freire Júnior, Malandrinha. De João de Barro, Alcir Pires Vermelho e Alberto Ribeiro, Onde o Céu é Mais Azul. A Unesp FM está apresentando Canta Brasil, hoje com o CD A Voz do Violão. Lula Barbosa homenageia Francisco Alves.
1: Dá licença, meu senhor.
0: Francisco Alves foi muito mais que um cantor. Foi o primeiro grande ídolo popular da música brasileira. Nos anos de 1930, sua voz dominava o rádio, ecoando pelos lares do Brasil e embalando corações de norte a sul. Francisco foi o primeiro grande fenômeno de massa da era do disco e do rádio, símbolo de uma nova época em que a canção urbana ganhava protagonismo. Seu repertório, que transitava entre o samba-canção, as marchas e as modinhas, ajudou a moldar o gosto musical de uma geração. Com elegância e emoção, e uma voz inconfundível, Francisco ajudou a construir os alicerces da música moderna brasileira. Abrindo este bloco, vamos ouvir A Mulher que Ficou na Taça, Amar Uma Só Mulher e Quem Há de Dizer.

Em 35 anos ininterruptos de carreira, o Rei da Voz vendeu milhões de discos e construiu uma das maiores discografias da música popular brasileira em 78 rotações. Tocava muito bem violão, era um grande melodista e deixou mais de uma centena de composições gravadas por diversos intérpretes. Francisco Alves não foi apenas um cantor, foi uma época, uma voz, uma história da música brasileira. Nesse quinto e último bloco, vamos ouvir Chuvas de Verão e Se Você Jurar.

Lula Barbosa, de Francisco Alves, Ismael Silva e Newton Bastos, Se Você Jurar, de Fernando Lobo, Chuvas de Verão. Hoje apresentamos o CD A Voz do Violão, Lula Barbosa, homenageia Francisco Alves. Uma delicada demonstração de admiração, veneração e respeito a um dos maiores cantores da história da música brasileira. Francisco Alves, o Rei da Voz, conhecido também como Chico Alves e Chico da Viola. A Unesp FM apresentou Canta Brasil, produção e apresentação de Fátima Belisário. Estúdio de gravação, Paulo Sérgio de Carvalho. Fontes pesquisadas, encarte do CD, Enciclopédia Itaú Cultural e Dicionário Cravo Albim da Música Popular Brasileira. Agradeço a sua audiência e companhia. Até o nosso próximo encontro, aqui no Canta Brasil. Tchau!

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9: Dá licença.
10: 22 horas.
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14: Olá, a partir de agora você confere as histórias musicais do jazz. Seja bem-vindo e bem-vinda ao programa Jazz in Concert. Eu sou o Fábio Fleury e vou ficar com você nas próximas 2 horas. Nosso encontro musical começa com a banda do trombonista Al Gray. Ouça Herman Wright baixo, Ed William bateria, Billy Mitchell sax tenor, Dave Burns trompete, Bob Hutcherson vibrafone e Floyd Morris no piano. O septeto liderado pelo trombonista Al Gray toca a composição Nothing But The Truth.

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1: No Jazz in Concert, confira a música do trompetista Jim Shaw. Nascido em Detroit em 1926, Clarence Eugene Shaw ficou conhecido como integrante do grupo do baixista Charles Mingus. O trompetista produzia um som comparado à abordagem emocional de Lee Morgan e o estilo lírico de Kenny Dorham. Jim Shaw teve uma trajetória com hiatos. Em 1957, por exemplo, após brigar com Charles Mingus, ficou praticamente afastado, voltando com o seu próprio grupo 5 anos depois. Em toda a carreira, lançou apenas 3 discos como artista principal. O primeiro, intitulado Breakthrough, foi gravado em 1964. Neste disco de estreia, Jim Shaw mostrou que era um pesquisador urbano e reflexivo, orientado para o swing e o groove. O trompetista morreu em 1973, aos 47 anos de idade. No disco Breaking Through, Jim Shaw contou com o saxofonista tenor Sherman Morrison, o pianista James Taylor, o baixista Sidney Robinson e o baterista Bernard Martin. Fique com a faixa Autumn Walk, gravação de 1962.

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1: Vários compositores e músicos de jazz já emprestaram o seu talento para a produção de trilha sonora original cinematográfica, com destaque para os anos 1950. E os desenhos animados também receberam suporte sonoro de composições jazzísticas, algumas virando até standards. Na sequência, você ouve uma versão do tema de abertura de um desenho bem conhecido, inclusive por nós brasileiros. Os executantes são os mestres Herbie Ellis na guitarra, Ray Brown baixo, Harry Sweets Edson no trompete, George Duke no piano e Jack Hanna na bateria. A faixa que eu vou deixar em segredo você encontra no disco Soft Shoes de 1974, que teve a liderança de Herbie Ellis e Ray Brown. Duas dicas. A série de televisão animada ficou no ar nos Estados Unidos de 1960 a 1966, e o protagonista da Idade da Pedra tinha um característico grito. Divirta-se!

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1: Em 1990, morando na Califórnia, o baixista Mark Shelby ouviu falar de um espaço educacional e de artes chamado World Stage. O local, fundado pelo baterista e professor Billy Higgins, tinha o objetivo de preencher um vácuo cultural da comunidade afro-americana da cidade de Los Angeles. Lá, o baixista Mark Shelby conheceu o trompetista Richard Grant, o baterista Willie Jones e o saxofonista James Mahoney. Tocando nas madrugadas, os músicos tiveram a oportunidade de formar e solidificar o som de um nascente grupo que recebeu o nome de Black Note. Os primeiros shows da banda aconteceram em janeiro de 1991. O Black Note ganhou reconhecimento como um grupo de hard bop e pós-bop que queria explorar o jazz acústico. Após 6 anos de estrada e 4 discos lançados, os integrantes partiram para a carreira solo. Relembre o som do Black Note numa gravação de 1994. Fique com Gilbert Castellanos, trompete, Willie Jones, bateria, Ark Sano, piano, Phil Veal, sax tenor e Mark Shelby no baixo. Do CD Jungle Music, o segundo da banda, ouça a faixa Calm in the Morning.

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1: Na sequência do Jazz in Concert, fique com Duke Ellington, piano, Charlie Mingus, baixo e Max Roach, bateria. Do disco Money Jungle, de 1962, fique com a faixa Very Special. O detalhe deste registro, deste disco, é que Duke Ellington optou por um repertório praticamente original, escrevendo composições inéditas para este trabalho. Ouça o trio Ellington, Mills e Roche interpretando a faixa Very Special.

Na sequência, fique com uma faixa de um outro disco gravado em 1962. Agora, com a histórica banda de Art Break. Nesta época, o Jazz Messengers era formado por Freddie Hubbard, trompete, Wayne Shorter, sax tenor, Cedar Walton, piano, Reggie Orkman, baixo e o líder, Art Break, na bateria. Do prestigiado disco Caravan, fique com a composição Termo.

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1: Momento para ouvir o jazz produzido em Bauru. Fique com a Halos Jazz Band, liderada pelo baterista Luiz Manaia, o Halinho. Em 2016, o experiente músico de orquestra e combos de jazz lançou o CD Halos Jazz Bebop Session. Para este trabalho, ele reuniu no estúdio músicos bauruenses como Roger Pereira teclados, Fernando Lima baixo, Thiago Bareta saxofone e Eduardo Johansen no trombone. Entre os 11 clássicos gravados no CD, ouça a Halos Jazz Band com a faixa Willow Crest, de autoria de Bob Florence.

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1: Tempo para conferir a trajetória do músico inglês Michael Garrick. O pianista, organista e compositor estudou literatura na Universidade de Londres. No início dos anos 1960, liderou uma banda que uniu música e literatura, fazendo shows

baixista Michael Garrick. Ele lidera um sexteto formado por Dan Rendell, sax soprano, Ian Carr, flugelhorn, Joe Harris, sax alto, Tony Cole, sax tenor, Trevor Tompkins, bateria e Dave Green no baixo. Do CD Black Marigolds, de 1966, fique com a faixa Úrsula.

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1: O músico que você está ouvindo é ator e diretor de cinema, um amante do jazz e clarinetista amador. Seu nome é Alan Stuart Konigsberg. Você já sabe, é ele mesmo. Você está ouvindo Woody Allen. Alan Stuart Konigsberg adotou o nome Woody Allen em homenagem ao band leader e clarinetista Woody Herman, que foi muito popular nos anos 1940 e 50. O ator e diretor Woody Allen toca clarinete desde jovem e há décadas se apresenta em bares de hotel de Nova York nas noites de segunda-feira. Ele já foi indicado ao Oscar várias vezes, mas só apareceu na festa uma vez. Em 1987, por exemplo, foi indicado a 7 nomeações pelo filme Ana e Suas Irmãs. E não foi pegar a sua estatueta, preferiu ficar no clube de jazz tocando o seu clarinete. Ouça o band leader que inspirou Woody Allen. Confira a orquestra do clarinetista Woody Herman. Fique com a faixa East Side Quick.

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25: 23 horas e 1 minuto.
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28: Obrigado pela sintonia. Estamos de volta. A segunda parte do programa começa com Duke Jordan, piano, Stanley Tarantini, sax tenor, Reginald Orkman, baixo, Art Taylor, bateria e Dizzy Reese no trompete. Do prestigiado disco Fry to Jordan, de 1960, fique com a faixa título Fry to Jordan.

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1: Tempo para ouvir Hank Jones, piano, George Mass, baixo e Elvin Jones, bateria. Ouça a faixa Summary, composição que pertence ao disco Upon Reflection, gravado em 1993. Este disco é uma homenagem dos irmãos Hank e Elvin Jones ao compositor e trompetista Ted Jones, irmão do meio dos dois, que morreu em 1986 aos 63 anos de idade. A família Jones homenageou o irmão Ted com a faixa Summary.

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1: Conheça agora a trajetória do jazzman J.G. Allan, saxofonista que reflete a evolução da identidade musical e cultural afro-americana. O músico nasceu John Daniel Allan em Detroit em 1972. Após anos de dificuldades, J.G. Allan se tornou um dos principais nomes do jazz norte-americano. Com o pai preso e aos cuidados da mãe, o adolescente entrou numa escola de música. Hoje confessa que o estudo foi sua salvação, pois escolheu o saxofone e não a arma. E revelou: enquanto eu não tocava, eu não existia. Ele relembra que até a escolha do instrumento aconteceu de uma forma singular. Ele começou tocando clarinete, mas sua mãe, apertada financeiramente, penhorou o instrumento. Então, adolescente, envergonhado, fugiu das aulas, até que o professor descobriu e lhe emprestou um saxofone. Em 1994, já atuando profissionalmente, ganhou o presente de tocar com a veterana pianista e cantora Betty Carter. Porém, entrou nas trevas da noite de Nova York. Com altos e baixos, desequilibrou a carreira. Mas em 2006, com a oportunidade de gravar o primeiro disco solo, tudo entrou no eixo. Optou por seguir uma carreira sem apelo comercial, sobrevivendo com liberdade, expressando a vida por meio da música. Hoje, J.G. Allan tem 13 discos lançados. Você confere uma faixa de um disco de 2016 intitulado Americana, Musics on Jazz and Blues. Ouve a composição Cotton. Segundo ele, cotton, o algodão, desempenha um papel importante na vida cotidiana do afro-americano, pois o algodão já estava lá quando o primeiro blues foi cantado. Este texto foi baseado em matérias do jornal New York Times, de junho de 2019, e da revista Jazz Time, de abril de 2019. Ouça J.G. Allan, sax tenor, Greg August, baixo, e Rude Houston, na bateria. Cotton.

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1: O programa agora apresenta o jazz fraterno da família musical natural do Missouri, Matheny. Você confere o trompete de Mike Matheny, irmão mais velho do cultuado guitarrista Pat Matheny. Mike Matheny começou como trompetista clássico, mas depois foi incentivado pelo irmão a mudar para o jazz. Mike Matheny frequentou Berklee e logo se tornou membro do corpo docente. Já gravou 5 álbuns como líder. Confira Mike Matheny trompete, Pat Matheny guitarra, Tommy Ruskin bateria, Dick Odigram teclados e Rufus Reed no baixo acústico. Fique com a faixa Day In, Night Out, de 1986.

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1: Tempo para ouvir o som de um jazzman que nasceu na Bósnia, se formou na Alemanha e se profissionalizou nos Estados Unidos. Fique com o experiente trompetista e compositor Dusko Gojković. Dusko está hoje com 88 anos de idade e lançou mais de 30 discos na carreira. Confira uma gravação de 1993. Ele vem acompanhado por músicos norte-americanos da pesada: Tommy Flanagan, piano; Demi Riff, sax tenor; Ed Gomes, baixo; e Mickey Rourke na bateria. Do disco Soul Connection, ouça Inga, uma composição de Gojković que flerta com a música brasileira. Divirta-se!

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1: O Jazz in Concert em 33 rotações traz agora uma faixa de um disco de Chet Baker. Relembre Chet Baker, trompete, Gregory Herbert, sax tenor, Harold Dunkel, piano, Ron Carter, baixo e Mel Lewis na bateria. Do disco Once Upon a Summertime de 1977, você ouve a faixa Tidal Breeze.

0: 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Agradeço a sua audiência. 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O programa teve a locução de Silene Barros e pesquisa, seleção musical e apresentação de Fábio Fleury.
1: Obrigado pela sintonia. Eu e a Silene Barros agradecemos a sua atenção. E o programa de hoje se despede com a guitarra de Tal Farlow, o piano de John School, o baixo de Jack Six e a bateria de Alan Dawson. De 1969, fique com o quarteto de Tal Farlow interpretando a faixa Crazy She Calls Me. Continue na Unesp FM e até o próximo Encontro Jazz.

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5: 0 hora e 59 minutos.
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Olá, seja bem-vindo e bem-vinda ao programa Esse Tal de Rock and Roll. As histórias, as vertentes, os clássicos e as novidades do gênero em uma hora de seleção musical. O programa tem apresentação minha, Ricardo Bizarra, na operação de áudio, Silvestre Oliveira, pesquisa, texto e seleção musical de Fábio Fleury. Hoje por aqui, personagens deste gênero da música que vem conquistando gerações. Sons e palavras que refletem o cotidiano social e cultural da sociedade. Na edição de hoje, The Phoenix Foundation, Foo Fighters, Bob Dylan, Red Hot, Frank Zappa, The Brian Johnstone Massacre, New Order e muito mais. Nossa trajetória rock and roll começa com Jimi Hendrix, do álbum de estreia Are You Experience, de 1967. Você ouve o clássico Hey Joe.

um pouco mais de Jimi Hendrix no esse tal de rock and roll. Johnny Allen Hendrix nasceu em 1942 em Seattle. Hendrix tinha um pertencimento cultural triplo: branco, negro e índio. Sua avó paterna era Cherokee. A trajetória de Hendrix concentra-se em 4 anos, de setembro de 66 a setembro de 1970. Jimi Hendrix gravou apenas 4 discos, porém deixou muitas gravações de estúdio e shows ao vivo. Acredite, postumamente foram lançados mais de 500 discos. O guitarrista gostava de estar na estrada. Queria ser um músico livre, assim o tema de liberdade era comum em suas letras. Em setembro de 1966, Jimi chegou em Londres. Lugar certo, pois Londres era muito musical e gostava de novidades. Vivia uma explosão cultural. Lá, Hendrix formou a sua banda londrina com Noel Redding no contrabaixo e Mitch Mitchell na bateria. Nascia então o trio Experience. E o seu primeiro single para o disco Are You Experience foi a faixa Hey Joe, lançada no Reino Unido em dezembro de 1966. Em 12 de maio de 1967, o disco cheio foi lançado. E do disco Are You Experience, relembre Purple Rays.

Depois de ouvir Jimi Hendrix, que tal relembrar um grande sucesso de Bob Dylan? Numa longa letra e num ritmo contagiante, ele registrou em 1976 um hino de protesto. No disco Desire, Dylan contou a história do boxeador, o Robin Hurricane Carter, preso injustamente, que foi solto anos depois por falta de provas. Do sétimo disco de estúdio da carreira, confira Bob Dylan com a faixa de abertura Hurricane.

Esse tal de rock and roll, você ouve no rádio, nas ondas da Unesp FM em 105,7 ou pela internet, em streaming, em radio.unesp.br. E é muito bom contar com a sua companhia. E a seguir, relembre um clássico do Red Hot Chili Peppers, Californication.

Depois de ouvir Red Hot, que tal cantarolar uma canção do grupo Foo Fighters? Do segundo disco, The Color and the Shape, de 1997, você ouve Everlong.

No esse tal de rock and roll, relembre uma banda que teve uma breve duração, porém seus músicos fizeram uma carreira brilhante. Buffalo Springfield. O quinteto Buffalo Springfield nasceu em 1966 e acabou em 68. Os membros fundadores foram Richie Furay, Stephen Stills e Neil Young. E eles gravaram apenas 3 discos. O disco de estreia, homônimo, foi lançado em 1969. O Buffalo Springfield serviu de porta de entrada de seus músicos para o universo do rock. Stephen Stills integrou o grupo Crosby, Stills & Nash. O Richard Furay formou a banda Poco e o Neil Young partiu para a carreira solo. Buffalo Springfield, ouça Rock and Roll Woman do disco Again de 1967.

Esse tal de Rock and Roll segue agora com Jefferson Airplane. E do terceiro disco da banda, After Bathing at the Baxters, de 1967, você ouve What He Ride, vocais de Grace Slick e Mark Belin.

Agora, nas ondas do Esse Tal, fique com uma banda da Nova Zelândia. Você confere o veterano grupo The Phoenix Foundation. The Phoenix Foundation cria uma música atmosférica, elegante e pop. O sexteto está na ativa desde 1997. Ouça The Phoenix Foundation com Dan on the River.

Eu sou o Ricardo Bizarra e você está ouvindo esse tal de Rock and Roll. E é muito bom ficar em sua companhia. Ouça agora a super banda The Brian Johnstown Massacre. O coletivo natural de San Francisco chega com uma gravação de 1998, a faixa Going to Hell. A liderança e o vocal é do guitarrista Anton Newcombe.

Tempo para relembrar um dos músicos que mais lançou discos na história do rock. Frank Zappa. Fique com uma música de um álbum que neste ano completa 50 anos de história. Em 1976, Frank Zappa lançou seu 22º trabalho, o disco Zoot Allures. Dele, ouça a guitarra de Zappa na faixa Black Napkins.

Esse tal de rock and roll vai ficando por aqui. Pesquisa, texto e seleção musical de Fábio Fleury, na operação de áudio, Silvestre Oliveira, e a apresentação foi minha, Ricardo Bizarra. Se você gostou e deseja ouvir novamente o programa de hoje ou as edições anteriores, acesse agora o site da Unesp FM e clique no ícone Esse Tal de Rock and Roll. A despedida vem com a banda New Order. Ouça Restless, canção de abertura do CD Music Complete de 2015. New Order e Restless. Obrigado pela companhia e até a semana que vem.

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10: Dá licença. 1:59.
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4: 2:59.
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2: 3 horas e 59 minutos.
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4: 4 horas e 59 minutos.
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5: Olá, abrimos esta edição com Franz Schubert, compositor nascido em Viena em 31 de janeiro de 1797. O pai de Schubert, um modesto professor, ensinou a ler e a escrever aos 5 anos, além de introduzi-lo ao violino aos 8. Desde cedo, Schubert demonstrava grande admiração por compositores como Mozart, Haydn e Beethoven. Apesar de sua breve existência, ele viveu apenas 31 anos. Schubert foi extremamente produtivo. Deixou um vasto legado de composições que representa um dos pontos culminantes do romantismo alemão. Entre suas obras de câmara, destaca-se o Quinteto para Piano em Lá Maior, conhecido como A Truta, composto em 1819. Esta peça, marcada por sua espontaneidade e imensa popularidade, encanta pela simplicidade e beleza melódica, com um caráter terno e juvenil. Vamos ouvir o tema das variações.

Este foi o tema das variações extraído do quinteto para piano em Lá Maior, conhecido como A Truta, de Franz Schubert. Na Unesp FM, clássicos Unesp e as mais populares obras dos grandes mestres da música universal. Seguimos com Antônio Vivaldi e Joseph Verdi.

Esta foi a sinfonia abertura da ópera intitulada Luisa Miller, de Joseph Verdi. Antes, o primeiro movimento alegro do concerto denominado Outono, de As Quatro Estações, de Antônio Vivaldi. A Unesp FM está apresentando Clássicos Unesp, um passeio pelos acordes da música barroca à contemporânea. Ralph Vaughan Williams, compositor britânico, nascido em 1827, destacou-se por sua dedicação à música tradicional inglesa. Ele compilou canções folclóricas e organizou edições de música religiosa da Inglaterra, resgatando e preservando importantes elementos do patrimônio musical do país. A partir dessas fontes, e utilizando recursos contrapontísticos inspirados nos madrigais elizabetanos, desenvolveu um estilo próprio, marcado pelo uso expressivo do modo modal. Uma de suas mais conhecidas obras é a Fantasia sobre Green Leaves, baseada em uma melodia popular inglesa. Essa peça foi usada como interlúdio entre duas cenas do quarto ato da ópera Sir John Love. Sir John apaixonado, demonstrando sua habilidade em fundir tradição e originalidade. Vamos ouvir a Fantasia sobre Greensleeves, de Ralph Vaughan Williams.

Esta foi a fantasia sobre Greensleeves, de Hal Vaughan Williams. 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Neste bloco, Piotr Ilitch Tchaikovsky e Nikolai Rimsky-Korsakov.

Este foi o largo e maestoso, lento, alegro num tropo, tranquilo, da suíte Sherazade, Opus 35, de Nikolai Rimsky-Korsakov. Antes, ouvimos a canzoneta andante do Concerto para Violino e Orquestra em Ré, Opus 35, de Piotr Ilyich Tchaikovsky. 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Heitor Villa-Lobos foi um compositor incrivelmente prolífico, conhecido por sua facilidade e espontaneidade na criação musical. Suas influências foram tão diversas quanto seu próprio estilo, refletindo a riqueza cultural do Brasil. Ainda jovem, ele viajou pelo país em busca da essência sonora brasileira e, mais tarde, aprofundou seus estudos em Paris. Villa-Lobos raramente era visto sem um charuto e um sorriso no rosto. Ficou conhecido por seu carisma e simpatia, e principalmente por seu empenho em defender e valorizar a música brasileira. Como educador, teve um papel importante na formação musical do país, ao introduzir a disciplina de canto orfeônico nas escolas de ensino médio durante o governo de Getúlio Vargas. Entre as inúmeras honrarias que recebeu, destaca-se o título de Doutor Honoris Causa, concedido pela Universidade de Nova York. Villa-Lobos foi o primeiro presidente da Academia Brasileira de Letras e atuou como regente de diversas orquestras no Brasil e no exterior, em países como Alemanha, Argentina, Áustria, Estados Unidos, França, Portugal, Grécia, Espanha e Itália. Sua profunda admiração por Johann Sebastian Bach inspirou a célebre série Bachianas Brasileiras, escritas entre 1930 e 1945, na qual homenageia o estilo barroco com uma fusão singular da música erudita europeia com elementos da música popular brasileira. Cada movimento dessas obras recebeu dois títulos, um com referência a Bach e outro de cunho brasileiro. Entre os trechos mais conhecidos estão a tocata, o trenzinho do Caipira, quarto andamento da Bachianas número 2, a ária Cantilena da Bachianas número 5 e das Bachianas número 4, o coral Canto do Sertão e a dança Miudinho. De Heitor Villa-Lobos, destacamos a tocata, o trenzinho do Caipira, da Bachianas número 2, e a ária Cantilena, da Bachianas número 5. Vamos ouvir.

Ouvimos Heitor Villa-Lobos, a tocata, o trenzinho do caipira, da Baquianas número 2, e a ária Cantilena, da Baquianas número 5. E chegamos ao final de mais um programa Clássicos Unesp. Produção, Fátima Belisário. Trabalhos técnicos, Paulo Sérgio Pepa de Carvalho. Apresentação, Pedro Norberto. Fonte pesquisada, Guia da Música Sinfônica Clássica, de François-René Tranchefort, editora Nova Fronteira. Obrigado pela sua audiência e companhia. E até o próximo programa.

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10: 5 horas e 59 minutos.
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17: Uma ótima quinta-feira para você que está sintonizado aqui na Rádio Unesp. É sempre bom ter você conosco, pelo seu rádio, pela internet também. Começamos mais uma edição do Musical 105 e o melhor do flashback. Seleção musical Sérgio Magson, Paulo Pepa na operação de áudio. Eu sou Wellington Leite. Daqui a pouquinho tem Prince. A gente vai ouvir também Diane Warwick, que anunciou a sua aposentadoria há poucos dias. A gente vai ouvir também KNC and the Sunshine Band e vários outros. A gente abre com a Roberta Flack, Feel Like Making Love.

Em 105,7, Fine Young Cannibals, She Drives Me Crazy. Você ouviu também Need You Tonight com INSX e também Prince, Money Don't Matter Tonight. Ouça agora Diane Warwick, I Say a Little Prayer.

0: Musical 105, John Paul Young, Love is in the Air. Você ouviu também Keep It Coming Love, com KC and the Sunshine Band. Trouxemos também Lindsey Buckingham, Trouble. A seleção musical foi de Sérgio Maxwell. Paulo Pepa na operação de áudio, eu sou Wellington Leite. Continue conosco, daqui a pouquinho eu volto com o Manhã Popular Brasileira para você.
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8: Bom dia, quinta-feira, 10 de setembro. O Brasil reduz a diferença para países ricos no desempenho escolar. Programa de incentivo à docência pode se tornar política pública. Iniciativa da ONU oferece bolsas para formação e pesquisa na área oceânica. Encontro Brasileiro de Acessibilidade e Comunicação, promovido pela Unesp, recebe trabalhos até esta sexta-feira. O Cidade Universitária está começando. A educação brasileira segue com desempenho inferior ao de países desenvolvidos, mas a diferença caiu ao longo das últimas duas décadas. É o que apontam os últimos resultados do Programa Internacional de Avaliação de Estudantes, o PISA, referente ao ano de 2025. O relatório foi divulgado nesta semana pela Organização para a Cooperação e Desenvolvimento Econômico, a OCDE. Aplicado a cada 3 anos pela entidade, o PISA avalia conhecimentos de estudantes na faixa de 15 anos de idade em matemática, leitura e ciências. A repórter Sayonara Moreno, da Rádio Nacional, tem mais detalhes sobre a pesquisa.
9: Segundo os resultados de 2025, o Brasil teve 408 pontos em leitura, enquanto a média dos países da OCDE foi de 466. Brasil teve 377 em matemática diante dos 469 da média dos demais. E em ciências, foram 409 pontos do Brasil, enquanto a média da OCDE foi de 486. No levantamento global, a China lidera a pontuação em matemática e ciências. Em leitura, fica em segundo lugar. Na avaliação do professor da Faculdade de Educação da Universidade de São Paulo, Daniel Cara, isso reflete a ideia de que é preciso que o padrão educacional dos países avaliados esteja amparado por um processo de desenvolvimento econômico.
10: É preciso compreender que a política educacional precisa ser vinculada e analisada no conjunto de outras políticas, em especial da política econômica. Infelizmente, o Brasil está estagnado. Nossos grandes saltos educacionais ocorreram ali por volta de 2007 a 2010. O Brasil teve uma taxa de crescimento que nós chamamos de taxa de crescimento chinesa. 2010 foi mais de 7% do PIB. Fica reforçado o argumento. A educação, ela tem um vínculo e uma interação muito sensível à situação da renda familiar, do desenvolvimento econômico, do processo de industrialização.
9: Apesar da estagnação mencionada, os dados referentes ao período acumulado entre 2006 e 2025, a distância entre o Brasil e os demais da OCDE diminuiu. A maior evolução foi na matemática, quando a diferença era de 131 e agora passou para 92 pontos. O levantamento do ano passado foi feito com mais de 700 mil estudantes em 91 países. No Brasil, foram mais de 30 mil na faixa dos 15 anos, sendo que 7 a cada 10 eram de escola pública. Com informações da Agência Brasil, da Rádio Nacional em Brasília, Sayonara Moreno.
8: O programa de bolsas que estimula a formação de professores deve virar política pública. O repórter Pedro Pincer tem as informações.
5: O Senado aprovou uma proposta que transforma em lei o Programa Institucional de Bolsa de Iniciação à Docência. A iniciativa integra a Política Nacional de Formação de Professores do Ministério da Educação. Criado em 2007, o PIBID fomenta a iniciação à docência, contribui para o aperfeiçoamento da formação de professores em nível superior e fortalece a qualidade da educação básica pública. Pela proposta, as bolsas serão oferecidas a estudantes de todos os semestres de cursos superiores de licenciatura para atuarem em ações de formação em escolas públicas de educação básica. Entre os princípios do programa estão a articulação entre teoria e prática e a valorização da autonomia e do protagonismo do professor. Além de incentivar a formação de docentes para a educação básica, o programa busca contribuir para inserir estudantes no cotidiano de escolas das redes de educação e contribuir para a valorização do magistério. Ex-ministro da Educação, o senador Camilo Santana, do PT do Ceará, salientou que é fundamental investir na ampliação do número de bolsas e valorizar os professores.
11: A sociedade brasileira precisa reconhecer a importância desse profissional para uma nação e para um país. Portanto, o PIBID faz parte do estímulo e do incentivo para a permanência dos jovens na licenciatura, na docência, nas universidades brasileiras.
5: A quantidade de bolsas dependerá da disponibilidade orçamentária anual e da regulamentação da CAPES, fundação ligada ao Ministério da Educação. O texto segue agora para a sanção presidencial. Da Rádio Senado, Pedro Pincer.
8: A Unesp participa do PIBID desde 2009, acompanhando o início do Programa Nacional da CAPES. No ciclo 2025 a 2027, a Unesp oferece um total de 864 vagas para estudantes de licenciatura em todas as unidades. Segue até este domingo, dia 13, as inscrições para a edição 2027 do Programa de Bolsas de Estudos das Nações Unidas e da Fundação Nippon sobre Assuntos Oceânicos e Direitos do Mar. Os detalhes com Eleide Bergamo.
12: A iniciativa oferece 9 meses de formação e pesquisa para servidores públicos e profissionais de países em desenvolvimento que trabalhem diretamente com assuntos relacionados ao direito do mar, à preservação dos oceanos e dos ecossistemas costeiros e marinhos, com atividades presenciais na sede da ONU, em Nova York, e em uma instituição acadêmica parceira. Entre os requisitos estão ter entre 25 e 45 anos, graduação completa, experiência com pesquisa acadêmica e domínio avançado da língua inglesa. A bolsa é dividida em 2 etapas. A primeira, entre março e junho de 2027, de treinamento na Divisão de Assuntos Oceânicos e Direito do Mar das Nações Unidas, em Nova York. Depois, 6 meses de pesquisa em uma instituição acadêmica parceira. As áreas de pesquisa são para a aplicação da Convenção das Nações Unidas sobre o Direito do Mar, políticas oceânicas, gestão costeira, conservação dos recursos marinhos, segurança e transporte marítimo e proteção do meio ambiente. As pessoas interessadas devem preparar um formulário de inscrição e proposta de pesquisa, formulário de indicação assinado pela autoridade responsável e cópia de um passaporte válido, com envio para a plataforma indico.un.org. Os resultados da seleção estão previstos para dezembro de 2026. Mais informações no site das Nações Unidas, em brasil.un.org. Repetindo, brasil.un.org. Eleide Bergamo, Rádio Unesp FM.
8: Termina nesta sexta, 11 de setembro, o prazo para envio de projetos para o primeiro Encontro Brasileiro de Pesquisa em Acessibilidade, Mídia e Deficiência na Comunicação. Giovana Keiko tem as informações.
13: O encontro é uma realização do Biblioteca Falada, Laboratório de Ensino, Pesquisa e Extensão da Unesp em Bauru e do Nós Agente, Grupo de Pesquisa e Experimentação em Cidadania Comunicativa da Universidade Federal de Roraima. Ele acontece nos dias 13 e 14 de outubro, de maneira remota. Guilherme de Oliveira, doutorando em comunicação na Unesp em Bauru, é membro da comissão organizadora do evento e explica de onde surgiu a necessidade do encontro.
14: A formação de uma rede brasileira de pesquisadores em acessibilidade, mídia e deficiência no campo da comunicação é extremamente importante, justamente pelo seu caráter ineditista, né? Pensando que o que muitos pesquisadores dessa temática, dessas áreas, sentem é um isolamento. Um isolamento científico, um isolamento em congressos, em iniciativas de pesquisa, ensino e extensão. Então, essa rede surge justamente com a proposta de se articular, de se conhecer.
13: O evento tem o objetivo de fortalecer uma agenda de pesquisa comprometida com o direito à comunicação, à cidadania, à acessibilidade e à inclusão.
14: O nosso primeiro objetivo com essa rede é promover o Encontro Brasileiro de Pesquisa em Acessibilidade, Mídia e Deficiência na Comunicação. E fica aqui, então, o convite, né? Se você é um estudante de graduação, de pós-graduação, professor, enfim, de pós-doutorado também, a submeter um trabalho para esse evento. Os trabalhos serão em formato de resumo expandido e são aceitos resultados de pesquisa, de iniciação científica, trabalho de conclusão de curso, mestrado, doutorado, mas também projetos de ensino e projetos de extensão, que desempenham um papel muito importante no desenvolvimento da temática. Fica aqui, então, um convite especial, realmente pensando em como a gente consegue promover mais acessibilidade e ter um espaço específico para debater isso na comunicação.
13: O encontro tem apoio do Programa de Pós-Graduação em Comunicação da Faculdade de Arquitetura, Artes, Comunicação e Design da Unesp e também das Universidades Federais de Roraima, do Rio Grande do Sul e de Santa Maria. Em caso de dúvidas, entre em contato por e-mail com contato.redeacessibilidade@gmail.com. Para mais informações, acesse o Instagram Bfalada. Com supervisão de Fábio Toledo, Giovana Keiko, Rádio Unesp FM.
8: O Cidade Universitária termina aqui. 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
21: Olá, uma bela quinta-feira. Você está conosco aqui na Rádio Unesp, pelo seu rádio, pela internet também. Começamos mais uma edição do Manhã Popular Brasileira. Vamos de MPB até às 11h30 da manhã. Seleção musical, João Flávio Lima. Operação de áudio, Renato Posca. Eu sou Wellington Leite. Daqui a pouquinho a gente vai ouvir Alcione cantando Nelson Cavaquinho. Vamos ouvir também Gilberto Gil. Vamos ouvir aqui ainda, daqui a pouquinho, o Grupo 5 a Seco e vários outros grandes nomes da música popular. A gente abre com o Thiago York interpretando uma música do Renato Russo, Tempo Perdido.

8h20, aqui na Rádio Unesp, o grupo 5 a Seco, do Pedro Viáfora, Lua Cheia. E neste sábado, 8 da noite, o Sesc apresenta a música do compositor e cantor pernambucano Júnior Barreto. O show O Sol e o Sal do Suor, Júnior Barreto sobe ao palco, acompanhado por dois violões, revisitando sua obra como autor e intérprete. De forma intimista, ele vai apresentar canções inéditas, como as versões de músicas do disco de estreia, homônimo, lançado em 2004, do álbum Setembro de 2011 e também do álbum mais recente, O Sal e o Sol do Suor. Ao lado dos violonistas Rovilson Pascoal e Zeca Loureiro, o cantor constrói um diálogo sofisticado entre voz e instrumentos, revelando nuances harmônicas e rítmicas. Show com Júnior Barreto neste sábado às 8 da noite no espaço de convivência do Sesc. A entrada é gratuita. A gente traz agora para você, no Manhã Popular Brasileira, a Alcione, interpretando Nelson Cavaquinho, Juízo Final.

0: 8h28, aqui na Rádio Nesp, Candeia dele me alucina. Um rápido intervalo com o Momento Nesp História. Daqui a pouco a gente volta com mais música para você.
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3: Olá! A partir de agora, você confere uma nova temporada do programa Momento Unesp História. E essa temporada de 2026 é especial. Tem como temática os 50 anos da Universidade Estadual Paulista. É muito provável que você que está nos ouvindo nesse momento já tenha lido pelo menos um livro publicado pela editora da Unesp. Fundada em 1987, a editora já conta com mais de 3 mil títulos em seu catálogo e cerca de 4 milhões de obras vendidas. Os detalhes e motivações que levaram à criação da editora são contados pelo seu primeiro diretor, o professor Marco Aurélio Nogueira.
4: Por exemplo, eu participei diretamente de duas coisas nesse momento. A assessoria de comunicação e cultura e a editora. Né? Eu, quando cheguei, eu fiquei na Itália até dezembro de 85. Quando eu voltei, o Nagli me chamou. Falei, não, quando voltar, eu quero que você vá dirigir a assessoria de comunicação e cultura. Porque tem o jornal, eu quero que você vá ser o editor do jornal, e lá vai nascer a editora da Unesp. Né? Então, a ideia da editora, ela estava desde, creio eu, que desde o começo. Né? Porque, em boa medida, porque eu acho que nós nos sentíamos muito diminuídos diante da USP pelo fato de não ter editora. Eu acho que o primeiro movimento em favor da editora foi um movimento de orgulho. A Unesp é capaz de fazer. Então, nesses dois movimentos que eu participei, nessas duas iniciativas, o slogan informal era radicalizar, pressionar para que o povo unespiano se desprovincianize. Era bem essa, não eram essas as palavras, mas era esse o espírito. Né? E aceite a necessidade de contribuir a esse esforço de expansão, de produção, digamos assim, da Unesp.
3: Em 1996, a editora saiu da administração da Fundo Unesp e tornou-se ela própria uma fundação, a Fundação Editora da Unesp. A partir de então, outras iniciativas surgiram e se consolidaram, como o Selo Cultura Acadêmica, para a divulgação da produção unespiana, e a Universidade do Livro, setor educacional e de formação técnica criado em 1999 para a preparação de profissionais para o mercado editorial brasileiro através de palestras e cursos nos mais variados formatos.
5: Vamos ouvir agora o professor José Castilho Marques Neto explicando a transformação da editora em fundação. As discussões tiveram início ainda no ano de 1993 e culminaram com a criação da Fundação Editora da Unesp em 1996. Ao final desse processo, o próprio professor Castilho seria o primeiro presidente da fundação. Ah, e a entrevista foi feita no dia 30 de março de 2009 pela professora Ana Maria Martinez Correia, aqui mesmo no CEDEM, e talvez vocês consigam ouvir ao fundo um pouquinho dos sinos da Catedral da Sé.
6: Aí nós começamos um ciclo de discussão que durou aí, sei lá, duas, três semanas, que foi envolvendo outras pessoas, inclusive o pró-reitor, depois o reitor, e ainda aí o projeto inicial da editora se afirmou como projeto, aí foi, ele se aprofundou, porque aí nós fomos ver experiências internacionais, nós fomos para Cambridge, nós fomos para Oxford, nós fomos para Frankfurt pela primeira vez, nós fomos trabalhando esse conceito que é a editora da Unesp hoje, e que mostrou claramente que havia necessidade de ter uma estrutura própria muito mais forte do que aquela que nós tínhamos. Dependente da presidência da Fundo Unesp, dependente de verbas orçamentárias da reitoria, que podia vir, podia não vir, eu tive a convicção que seria uma estrutura mais forte. Eu acho que o início da gestação da ideia de fundação começou lá. E no final da gestão do professor Fantinati, em 93, ela já era uma ideia, criar uma fundação.
3: Este programa usou trechos das entrevistas de Marco Aurélio Nogueira e José Castilho Marques Neto, que fazem parte do projeto Memória da Universidade e estão disponíveis para consulta no SEDEM. O Momento Unesp História vai ficando por aqui. Pesquisa, texto e arquivos sonoros, equipe técnica SEDEM, Evelyn Merlo, Guilherme Nunes, Melina Souza e Rafael De Ângelo. Equipe Unesp FM, produção e edição de áudio Fábio Fleury, locução Fábio Toledo.
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8h44 aqui na Rádio Nesp, trouxemos para você Joyce e Wanda Sá, da Joyce, fã da Bahia. Você ouviu também Lued Luna e Ramonzinho, Ideias e Ideais. Agora tem crioulo aqui na Rádio Nesp dele, Calçada.

0: Manhã Popular Brasileira, o punk da periferia com Gilberto Gil, composição dele. Um rápido intervalo com a previsão do tempo para você e daqui a pouco a gente volta.
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0: Chuvas moderadas a fortes nas regiões oeste, nordeste, sul e leste do estado de São Paulo, de acordo com o site do IPMET, da Faculdade de Meteorologia do campus da Unesp, em Bauru. Há uma intensificação desse sistema de baixa pressão que mantém o tempo instável e chuvoso em todo o estado de São Paulo, com céu encoberto e áreas com chuvas isoladas. A partir da tarde, as instabilidades vão se intensificar e devem ocorrer chuvas acompanhadas por trovoadas isoladas e descargas elétricas em várias regiões do estado, além de rajadas de ventos ocasionais. As temperaturas têm um declínio hoje em todo o estado. Agora em Bauru nós temos 19 graus e 4 décimos. A umidade relativa do ar está em 99%. 8h55.
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1: Estamos de volta com o Manhã Popular Brasileira para você aqui na Rádio Unesp. Daqui a pouquinho, a gente vai ouvir a voz de Flora Purim. Vamos ouvir também Luciana Oliveira, Tim Maia, Dani Black e vários outros. A gente abre com o Lenine, composição dele, Sérgio Natureza, Caribantu.
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9:08, aqui na Unesp Dani Black, dele Encontros Carnais. Você ouviu também Amaro Freitas, Criolo e Dino de Santiago, Menina do Coco de Carité. E o Júnior Barreto vai fazer show no sábado, aqui no Sesc, em Bauru, às 20h. A apresentação se chama O Sol e o Sal do Suor. O Júnior Barreto sobe ao palco, acompanhado pelos violões de Rovilson Pascoal e Zeca Loureiro. E o cantor constrói um diálogo sofisticado entre voz e instrumento, revelando nuances harmônicas e rítmicas. O show com o Júnior Barreto neste sábado às 20h no Sesc é de graça e a classificação etária é de 12 anos. Ouça agora Tim Maia, dele, do Leme ao Pontal.

0: 9:18, aqui na Rádio Unesp, Luciano Oliveira, do Paulo de Jorge e Renato Matos, Danda Luanda. Você ouviu também Deise Cordeiro, cantando o clássico do Candeia, Preciso Me Encontrar. Um rápido intervalo para você chegando no Unesp Cuida e também a propaganda eleitoral gratuita. Daqui a pouco tem Lô Borges e Samuel Rosa cantando do Lô e Ronaldo Bastos, O Trem Azul.
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3: Com mais de 100 anos de história, a Faculdade de Odontologia da Unesp em Araraquara é uma das mais tradicionais do país. 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Entre os serviços oferecidos estão atendimentos de urgência, odontopediatria, assistência a bebês e pacientes com necessidades específicas, além de ortodontia e ações de saúde coletiva. 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Os atendimentos são realizados com a participação de estudantes, sempre sob supervisão de professores. 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
1: Você ouviu Ilha aqui na Unesp Enquanto Você Não Chega e Índigo Blue com Os Garotinhos. E já falamos para você do show do Júnior Barreto, que acontece neste sábado às 8 da noite no Sesc.
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1: Júnior Barreto nasceu em 1968 em Caruaru, no agreste pernambucano. Vivendo em Recife nos anos 90, acompanhou de perto o movimento Mangue Beat e se tornou amigo e parceiro de alguns dos talentos que surgiram na cena local. Já em São Paulo, Júnior Barreto viu suas composições atraírem a atenção de artistas veteranos, como Lenine, Maria Rita e Gal Costa, que gravaram músicas do artista. Compositor sofisticado, Júnior Barreto é considerado um dos grandes talentos pernambucanos da atualidade. Ele se apresenta neste sábado no Sesc, ao lado dos violonistas Rovilson Pascoal e Zeca Loureiro. O show se chama O Sal e o Sol do Suor e também vai ter apresentação de várias músicas dos seus outros CDs. Às 8 da noite, de graça, no espaço de convivência do Sesc, no sábado. A gente segue a programação do Manhã Popular Brasileira com a Orquestra Raízes, Saulo Duarte, do Alex Teia e dele, Samba.
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0: 9h50 aqui na Rádio Nesp, Flora Purim, do Alcivando Luz e Carlos Coqueijo, É Preciso Perdoar, gravação consagrada do álbum Flora Song, de 2005. Você ouviu também Vanessa Moreno e Salomão Soares, do Sai Guarabira, Sapato Velho. Trouxemos também Delicatessen, Outras Direções e Bamba, com Orquestra Raiz e Saulo Duarte. Um rápido intervalo para você, daqui a pouquinho a gente volta.
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3: Olá, eu sou Daniele Frasca Teixeira, professora do Departamento de Geografia da FCT Unesp, campus Presidente Prudente. Você já parou para pensar em como sabemos se o dia será quente, frio, seco ou chuvoso? Antes de chegar aos aplicativos e às previsões do tempo que acompanhamos diariamente, existe um trabalho fundamental: observar, medir e registrar as condições da atmosfera. É justamente essa experiência que o projeto de extensão Observadores do Tempo, da Faculdade de Ciências e Tecnologia da Unesp em Presidente Prudente, leva para estudantes e professores da rede de ensino. A estação meteorológica da FCT Unesp foi construída em 1968 e começou a funcionar no ano seguinte. Durante muitos anos, o espaço registrou informações importantes sobre o comportamento do tempo e do clima na região. Hoje, além dos equipamentos convencionais, a estação conta também com equipamentos automáticos que permitem ampliar o monitoramento das condições atmosféricas. No ano de 2023, o projeto realizou medições sistemáticas, incluindo temperaturas do ar e do solo, temperaturas de superfícies com e sem vegetação e velocidade do vento. Os dados foram coletados nos dias letivos por bolsistas e voluntários que se revezavam, mas o objetivo foi muito além de coletar números. A estação meteorológica se transforma em uma verdadeira sala de aula céu aberto. Durante as visitas monitoradas, alunos podem conhecer os instrumentos analógicos e digitais, observar como são feitas as medições e até manusear alguns equipamentos. Dessa forma, conceitos que muitas vezes parecem abstratos nos materiais didáticos ganham uma dimensão concreta. E essa aproximação é especialmente importante em um momento marcado pelas mudanças climáticas e pela ocorrência cada vez mais preocupante de eventos extremos. Entender temperatura, umidade, vento e outros parâmetros da atmosfera também significa compreender como essas condições interferem diretamente na vida das pessoas e na organização das cidades. Os resultados já mostram o potencial dessa iniciativa. Foram mais de 60 visitas envolvendo escolas municipais, estaduais e particulares de Presidente Prudente e de outros municípios, além de estudantes da própria Unesp. Para os alunos, o contato direto com os instrumentos desperta curiosidade e interesse.

0: de extensão foi apoiado pela Pró-Reitoria de Extensão e Cultura. Através do edital, vamos transformar o mundo e reforça a importância da articulação Unesp e comunidade para a difusão da ciência. Daniele Frasca Teixeira para o Colunistas Unesp.
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3: Já estamos de volta com o Manhã Popular Brasileira aqui na sua Rádio Unesp. Daqui a pouquinho a gente vai ouvir juntos Alceu Valença, vamos ouvir também Verônica Ferriani, Elza Soares, o Quarteto em Si. A gente abre com Olivia Raime e Francis Raime, composição do Vinícius de Moraes e Baden Powell, o Samba da Benção.
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0: Quero ouvir você dizer essa história aí, parceiro. Diga pra mim, diga.
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0: Mas faz muito tempo, João.
1: É isso aí, compadre.
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0: 10h19, aqui na Rádio Nesp, trouxemos para você o Quarteto em Si, interpretando Moacir Santos, Nanã. Você ouviu também Tempo de Espera, com Eduardo Godin e Notícias do Brasil, composição do Godin e Paulo César Pinheiro. Você ouviu também Mariana Aidar e Leci Brandão, da Leci Zé do Caroço e o Mestre Sala dos Mares, com Martinho da Vila e João Bosco, composição do João e Aldir Blanc. Deixa eu lembrar para você a agenda semanal do SESC. Hoje, quinta-feira, nós temos o curso em Tecnologia e Artes na Batida do Coração, confecção do bumbo grave com o Mestre Tico. Nesses encontros, o Mestre Tico compartilha a prática ancestral de confecção de bumbo, apresentando uma metodologia autoral baseada na sua própria experiência e também na tradição. Os participantes utilizam gabaritos exclusivos para moldar o corpo do instrumento em compensado naval, transformam o ferro bruto em aros de sustentação e finalizam a montagem com o sistema de afinação de cordas e peles. O curso vai até o dia 17 de setembro, sempre às quintas-feiras, das 7 às 9 da noite, no Espaço de Tecnologia e Artes, com vagas a partir dos 14 anos. E também tem o evento de cinema Distopias, a exibição do clássico do Stanley Kubrick, 2001, Uma Odisseia no Espaço, um filme de 1968. A apresentação acontece a partir das 7h30 da noite no auditório do SESC, com ingressos também de graça, podendo ser retirados no site do SESC. A gente segue a programação com um rápido intervalo. Daqui a pouco tem o som de Moreno Veloso aqui na Rádio Nesp. Composição da Dailton Poesia e Walter Farias, Deusa do Amor. É daqui a pouco.
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10h38, aqui na Rádio Nesp, Paula Lima, do João Donato e Lizia Zênio, Flor de Maracujá. Você ouviu também A Felicidade, do Tom Jobim e Vinícius de Moraes, com Orlandivo. E o Moreno Veloso, Deusa do Amor. Ouça agora o som de Alceu Valença na Rádio Nesp, dele, Girassol.

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2: 11 em ponto, estamos de volta aqui na Rádio Unesp com Manhã Popular Brasileira. Nesta última meia hora juntos, a gente abre com o Egberto Gismonti cantando Prum Samba.

0: 11h12, aqui na Rádio Nesp, trouxemos para você Jorge Benjor, dele para ouvir no rádio. Você ouviu também São Jorge com Metá Metá, composição do Kiko Dinucci. Ouça agora o dueto de Maria Bethânia e Caetano Veloso, do Caetano, De Manhã.
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Aqui no Manhã Popular Brasileira, Lued Luna e Takuya Kuroda, Solte. Você ouviu também Let's Go com a Paula Lima, composição do Seu Jorge, Tatá, e o Sivuca cantando Tom Jobim e Nilton Mendonça, o samba de uma nota só. Para fechar a programação de hoje, Roger e Alice Smith e João Donato, Vai Viver Curumim. A seleção musical foi de João Flávio Lima, operação de áudio Renato Posca. Eu sou Wellington Leite. Continue conosco. Vem chegando Conexão com Pedro Norberto e Eleide Bergamo. Volte conosco amanhã para a edição de sexta-feira do Manhã Popular Brasileira. Um abraço para você e até mais.

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0: 11h30, olá, muito bom dia. Chove forte aqui no campus da Unesp nesta quinta-feira, 10 de setembro. E este é o Conexão, uma produção do jornalismo da Rádio Unesp que você ouve em 105,7 FM em Bauru e onde estiver, nas plataformas digitais e em radio.unesp.br. Bom dia, Eleide Bergamo.
2: Bom dia, Pedro Norberto. Bom dia, ouvintes. Hoje no Conexão vamos falar sobre o Programa de Formação em Ecologia Quantitativa do Instituto Serrapilheira, sobre os serviços de saúde mental, oferecidos pelo SUS, e uma entrevista sobre a vacinação contra a gripe.
0: Com operação de áudio de Renato Posca, o Conexão está no ar.
2: 11h31. Estão abertas as inscrições para o curso sobre Neurociência Computacional do ICTP Cypher, que é o Centro Internacional de Física Teórica e Instituto Sul-Americano para Pesquisa Fundamental, que tem sede na Unesp em São Paulo. Mais informações com Giovana Keiko.
3: As aulas serão ministradas pelo professor Boris Marim, da Universidade Federal do ABC. Os encontros vão ser aos sábados, nos dias 12 e 19 de setembro, das 10 da manhã à 1 da tarde. As inscrições são gratuitas. O professor Lucas Davi fala que a programação é pensada para alunos do ensino médio e traz tópicos que não são abordados no cotidiano dos estudantes.
4: O objetivo principal desse minicurso é entender alguns aspectos centrais do funcionamento do nosso cérebro ou das estruturas que são comumente associadas ao cérebro. Então, por exemplo, algumas perguntas que vão ser respondidas ao longo do curso são: como é que os neurônios produzem atividade elétrica? Ou seja, como é que essa estrutura que está dentro do nosso cérebro é capaz de produzir uma atividade elétrica e de qual forma a gente consegue aferir essa atividade elétrica? Uma outra pergunta que a gente vai buscar responder nesse minicurso é: como é que milhares ou até milhões de neurônios são capazes de interagir para formar redes que são capazes de entender o mundo exterior, que são capazes de guardar memórias, que são capazes de tomar decisões? Então, a gente acha que, para a maioria dos estudantes do ensino médio, essas são perguntas que eles não veriam de maneira comum associadas à física ou à mesma matemática, mas sim à biologia.
3: As aulas são presenciais no IFT Unesp, na rua Jornalista Aloísio Biondi, número 120, bloco 2, na Barra Funda, em São Paulo. O professor Lucas ressalta que todos estão convidados a participar do curso.
4: Não há pré-requisito para esse minicurso, basta que você se interesse por essas questões, por esse tema. E se você não pode estar presente na cidade de São Paulo, vai haver também uma transmissão pelo YouTube e também para aqueles que frequentarem, né, as duas aulas, nos dias 12 e 19 de setembro, vai haver a emissão de certificados. Então a gente convida todos os interessados.
3: Lembrando que as inscrições são gratuitas e, para mais informações, acesse ictp-cypher.org/alunos. Com supervisão de Liane Castro, Giovana Keiko, Rádio Unesp FM.
0: 11h34, uma parceria entre o CNPq, Conselho Nacional de Desenvolvimento Científico e Tecnológico, e a Agência Nacional de Pesquisa da França, vai selecionar até 4 projetos conjuntos de pesquisa entre grupos brasileiros e franceses. As propostas devem contribuir para o desenvolvimento científico, tecnológico e para a inovação. As inscrições estão abertas até 31 de março do ano que vem.
2: Os projetos devem se enquadrar em áreas da saúde, com pesquisas em imunologia, doenças infecciosas e meio ambiente, ou em computação de alto desempenho, inteligência artificial e computação quântica. Cada proposta enviada ao CNPq vai poder solicitar até R$1,5 milhão, exclusivamente para despesas de custeio.
0: As equipes brasileira e francesa devem elaborar conjuntamente o projeto. e a proposta precisa ser submetida ao CNPq pelo coordenador brasileiro via plataforma integrada Carlos Chagas e também à ANR pelo coordenador francês. O pesquisador brasileiro precisa ter título de doutor e vínculo com a instituição responsável pelo projeto.
2: Todas as informações podem ser encontradas na chamada pública, disponível no site do CNPq, em gov.br/CNPq.
0: 11h35, o Instituto Serra Pilheira recebe inscrições para a 7ª edição do Programa de Formação em Ecologia Quantitativa. A seleção é destinada a jovens pesquisadores interessados em atuar na área da ecologia com ferramentas quantitativas da computação e matemática. Os detalhes com Liane Castro.
5: São 30 vagas para candidatos de todo o país e o prazo para participar é 17 de setembro. Segundo a coordenadora do curso, Camila Teicher, a formação oferece aos participantes um espaço de exploração intelectual com abordagem multidisciplinar.
6: A gente junta estudantes que tenham terminado a graduação, estejam no mestrado ou tenham terminado o mestrado, em diferentes áreas do conhecimento. Normalmente a gente tem alunos, obviamente, da biologia, da ecologia, mas também sempre tem gente da matemática, da física, da ciência da computação, das engenharias, das geociências, veterinária, outras áreas, qualquer área é bem-vinda, para que eles sentem juntos, discutam, criem pontes interdisciplinares e aprendam a trabalhar de forma colaborativa para responder problemas de alta complexidade.
5: O programa tem duas etapas. Um curso teórico de verão, no Rio de Janeiro, com duração de 2 meses, entre janeiro e março de 2027. E um curso de campo de inverno, em um bioma brasileiro. É uma programação intensiva com a proposta de capacitar pesquisadores na busca de respostas para os desafios atuais da ecologia.
6: Tem uma diversidade regional importante em cada turma, então o desenvolvimento de uma rede de contatos profissionais muito variada num momento muito inicial da carreira acadêmica. Então, assim, Cada participante normalmente tem contato em cada edição com em torno de 30 pesquisadores diferentes, como professores, palestrantes, mentores, além dos 30 alunos que participam. Então, para um aluno de mestrado ter uma rede de contatos, de pessoas com quem ele pode ter intimidade para depois buscar, mandar um e-mail, visitar, desenrolar possibilidades de trabalho, de desenvolvimento profissional, é um diferencial importante, além do fato de ser totalmente gratuito, intensivo, com os alunos como protagonistas.
5: Podem participar da seleção para a formação em ecologia quantitativa estudantes que já concluíram a graduação ou estão no mestrado, em qualquer área do conhecimento. É preciso ter cursado uma das etapas em instituição de ensino superior no Brasil, entre outros requisitos do edital.
6: É importante ter alguma familiaridade com programação, noções de matemática e cálculo, mas assim, os alunos vêm de formações variadas, então a gente entende que o nível de conhecimento nesses tópicos também é variado. E também precisa ter conhecimento de inglês, porque uma parte das atividades, assim como uma parte dos pesquisadores que participam, vem do exterior.
5: As inscrições são gratuitas, assim como o programa de formação, e seguem até 17 de setembro. Os aprovados recebem hospedagem e alimentação, além de passagens de ida e volta ao Rio de Janeiro. Informações na página serrapilheira.org. Liane Castro, Rádio Unesp FM.
2: 11h39. A atenção à saúde mental cresce no Brasil, inclusive nos serviços públicos. Por meio das unidades básicas de pronto atendimento e centros de atenção psicossociais, o SUS busca ampliar os caminhos do acesso para cuidar da saúde mental. Saiba mais na reportagem de Carolina Pessoa, da Rádio Nacional.
7: ainda considerados caros, especialmente para a população de renda mais baixa, os atendimentos e serviços na área de saúde mental oferecidos pelo SUS ou por clínicas de baixo custo e instituições de ensino têm sido uma importante ferramenta para quem precisa de ajuda. O SUS, Sistema Único de Saúde, oferece atendimento por meio da rede de atenção psicossocial, com uma série de serviços para quem está em sofrimento emocional ou enfrenta problemas como o uso prejudicial de álcool e outras drogas. O objetivo é garantir acesso, atenção integral e tratamento contínuo, respeitando os direitos humanos e a autonomia das pessoas, combatendo o preconceito e promovendo a equidade. O atendimento é realizado por profissionais como médicos, psicólogos, assistentes sociais, enfermeiros e terapeutas ocupacionais. Lidiane Silva é psiquiatra do SUS e explica alguns caminhos gratuitos que podem ser acionados.
8: O SUS oferta suporte essencial através das unidades básicas de saúde que fazem o primeiro acolhimento. Casos moderados a graves são encaminhados para o CAPS. Em momentos de crise aguda ou risco iminente, as UPAs e prontos-socorros devem ser acionadas. Também vale lembrar do CVV, que é o Centro de Valorização à Vida, pelo telefone 188, que oferece escuta gratuita e sigilosa por 24 horas por dia.
7: A assistente administrativa Fabiana Moreira começou a ter ansiedade, crises de choro e uma grande irritação. Ela buscou atendimento na rede pública de saúde mental e conta como foi o andamento do pedido.
9: O encaminhamento para o acompanhamento pelo SUS não foi difícil no meu caso, por eu já fazer um acompanhamento em algumas especialidades, né? Por um tratamento de uma doença crônica. O próprio profissional que me acompanha me fez o encaminhamento. Então eu consegui em março agendar para agosto.
7: Para ela, o atendimento com um profissional de saúde mental é de grande importância, pois ajuda a lidar melhor com as emoções.
9: O acompanhamento com o profissional, ele é muito importante. Quando a gente está com crise de ansiedade, com depressão, é tudo muito grande, né? Em qualquer probleminha, qualquer imprevisto, o nosso cérebro já processa de uma forma muito grande. O profissional, ele vai saber conduzir a gente de uma maneira para entender que nem tudo é tão grande, que nem tudo é tão intenso.
7: Outra forma gratuita ou de baixo custo de acesso ao atendimento em saúde mental são os serviços ofertados por universidades particulares. Beatriz Brandão, psicóloga e professora da Universidade Católica de Brasília, explica como funciona o atendimento na instituição.
10: Os atendimentos na Universidade Católica, eles acontecem de forma gratuita, são disponibilizados para a população. Todo início de semestre, a gente faz a divulgação das vagas. As vagas são definidas a partir das modalidades de estágio que vão ser oferecidas naquele semestre. A maior procura acontece pelos atendimentos clínicos individuais, mas a gente também disponibiliza atendimentos para casal, para família, para pessoas em situação de vulnerabilidade.
7: No Brasil, os direitos e a proteção das pessoas com problemas de saúde mental são regulamentados por lei e garantidos na Constituição Federal. O atendimento deve ser realizado sem qualquer forma de discriminação. Com produção de Lígia Maria, da Rádio Nacional no Rio de Janeiro, Carolina Pessoa.
0: 11h43. Pesquisadores da USP detectaram pela primeira vez no Brasil grãos de zircão com metamorfismo de choque na cratera de Colônia, em São Paulo. Contato com Ellen Indrigo, da Rádio USP.
3: A cratera de Colônia é uma das 9 estruturas formadas por impacto de asteroides no território brasileiro. Localizada na região de Parelheiros, zona sul da capital paulista, essa formação geológica foi descoberta em 1964. Ao longo de milhares de anos, a recomposição florestal e o intemperismo apagaram as maiores evidências do fenômeno. Para comprovar sua origem, cientistas precisaram coletar elementos microscópicos no local. Vitor Velasquez Fernandes, pesquisador e professor da Escola de Artes, Ciências e Humanidades, a EACH da USP, fez parte do grupo que realizou as primeiras análises em 2013. Agora, o grupo de cientistas encontrou novos vestígios que confirmam que o surgimento da cratera foi causado pelo impacto de um asteroide. O achado consistiu na descoberta de grãos deformados de zircão, uma espécie resistente de mineral.
11: aquele grãozinho de zircão, o tamanho no seu comprimento maior tem 50 microns. Então, é praticamente impossível de se enxergar a olho nu. E o mais interessante é o seguinte, que esse grão é muito, muito, muito difícil de deformar. Eu posso te dizer, por exemplo, que em uma atividade tectônica em colisão de placas, que seria o maior evento tectônico, onde nós teríamos alta temperatura e alta pressão, esse grão a gente não conseguiria deformar.
3: As deformações nesses grãos só ocorrem em condições extremas, como as alterações de pressão e temperatura causadas pela queda de asteroides. O resultado são marcas microscópicas que permanecem na superfície do mineral por milhares de anos, servindo como documentação de fenômenos antigos. Algumas dessas marcas foram observadas nos grãos encontrados na cratera de Colônia, o que ajuda a explicar sua origem.
11: Encontramos o que a gente chama vulgarmente como PDF, Planar Deformation Feature, que são pequenas linhas, traças finíssimas de uma micra mais ou menos, que fica em cima da superfície. Ele atravessa todo o mineral em várias direções diferentes. O PDF praticamente seria a impressão digital de que, de fato, ali houve um impacto de asteroide para gerar essa cratera na superfície da crosta terrestre.
3: A descoberta dos zircões deformados veio de análise de amostras coletadas durante 3 sondagens realizadas dentro da cratera pela Sabesp, a Companhia de Saneamento Básico do Estado de São Paulo. O objetivo era criar poços artesianos para a comunidade local. Durante a perfuração, os cientistas coletaram pequenas porções de solo a cada 2 metros de profundidade. Esse processo resultou no acúmulo de cerca de 400 amostras, que ainda estão sendo analisadas. Agora, um dos caminhos possíveis para a pesquisa é a datação dos grãos coletados, que poderá revelar mais detalhes sobre o momento exato da colisão do asteroide.
11: Ao datar o grão de zircão, qual que é a importância? Vai refletir o resfriamento do grão de zircão após do impacto. Então, nós estaríamos datando o último evento que o zircão sofreu e o último evento, neste caso particular dentro da cratera, seria apenas o impacto de asteroide.
3: Eu conversei com Vitor Velasquez, professor e pesquisador da Escola de Artes, Ciências e Humanidades da USP, sobre os novos achados minerais que confirmam a origem da cratera de Colônia, localizada na zona sul de São Paulo. A matéria Descoberta de Mineral Deformado Confirma Asteroide como Origem de Cratera na Zona Sul de SP está disponível no site jornal.usp.br. Ellen Indrigo, de São Paulo, para a Rádio USP.
12: 11:47.
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14: Hoje o dia começou com muita nebulosidade em Bauru e região. A intensificação do sistema de baixa pressão manterá o tempo instável e chuvoso em todo o estado de São Paulo. O céu ficará predominantemente encoberto com ocorrência de chuva, em geral de forma isolada e irregular. A partir da tarde, as instabilidades deverão se intensificar, favorecendo a ocorrência de pancadas de chuva acompanhadas de trovoadas e descargas elétricas em várias regiões do estado. Também são esperadas rajadas de ventos ocasionais, especialmente durante as áreas de chuva mais intensa. A temperatura mínima registrada em Bauru hoje foi de 18,2 graus a zero hora. Nesta tarde, as temperaturas máximas atingem 21 graus em Itapeva, 22 graus na região metropolitana de São Paulo, 28 graus em Presidente Prudente, 30 graus em Araçatuba e 32 graus em Barretos. A temperatura máxima prevista para esta tarde em Bauru é de 25 graus. Tiago Ferreira, do IPMET, para a Rádio Nesp FM.
12: 11:48. Vários municípios e estados brasileiros decidiram prorrogar ou ampliar a campanha de vacinação contra a influenza este ano, devido à baixa adesão do público-alvo e para evitar o aumento de casos graves de doenças respiratórias até o inverno.
0: O crescimento de internações por síndrome respiratória aguda grave motivou a extensão do prazo e a liberação das doses. Sobre este tema, conversamos com Fabrício Carvalho, infectologista e doutor em ciências médicas pela Faculdade de Medicina da USP, em São Paulo. Doutor Fabrício, a influenza é um simples resfriado ou merece cuidados especiais?
15: Bom, essa é uma confusão muito comum, então vale a pena esclarecê-la. Influenza e resfriado não são a mesma coisa. O resfriado, em geral, é uma infecção mais leve e causada por outros vírus respiratórios. O mais comum deles é o rinovírus, mas também entram nesse grupo os coronavírus sazonais, o viricial respiratório, parainfluenza. Em geral, o resfriado passa em poucos dias e raramente traz complicações. Já a influenza é a gripe de verdade, né? Clássica, e é causada especificamente pelo vírus influenza e costuma ser bem mais intensa. Essa sim pode merecer cuidados especiais, porque em algumas pessoas elas podem evoluir com complicações sérias e a principal delas é a pneumonia e a insuficiência respiratória. Essas sim podem levar à internação hospitalar. Então, a influenza não é um simples resfriado. É uma doença que precisa ser levada a sério, especialmente nos grupos mais vulneráveis.
0: E sobre os sintomas provocados pela gripe e influenza, o que o senhor gostaria de dizer, Dr. Fabrício?
15: Antes de falar especificamente dos sintomas, vale explicar uma coisa importante. Existe o chamado período de incubação, que é o tempo entre o contato com o vírus e o aparecimento dos primeiros sintomas. No caso da influenza, esse período é bem curto, geralmente de 1 a 4 dias, e a média é de em torno dos 2 dias. Ou seja, a pessoa pode ter contato com o vírus hoje e já começar a manifestar os primeiros sintomas em 1 ou 2 dias. Então, a gripe começa pode começar de forma súbita, de uma hora para outra. Os sinais mais típicos são febre alta, dor no corpo, dor de cabeça, cansaço intenso, dor de garganta, tosse, coriza e, em casos mais críticos, falta de ar. Um sinal que pode ajudar a diferenciar o resfriado comum da gripe é justamente essa sensação de prostração. A pessoa fica muito abatida, sem forças, muito cansada e às vezes precisa ficar de cama. No resfriado, os sintomas são, em geral, bem mais brandos e ficam concentrados nas vias aéreas superiores, ou seja, na garganta e no nariz. Fique atento, então, aos sinais de alerta, como falta de ar, dor intensa no peito ao respirar, confusão mental ou febre intensa que não cede ou não dá trégua. Nesses casos, é importante procurar o atendimento médico.
0: E o tratamento contra a gripe influenza, como que é feito, Dr. Fabrício?
15: Bom, na maioria das pessoas saudáveis, o tratamento é de suporte, ou seja, controlar bem os sintomas, fazer medidas como repouso, hidratação intensa, alimentação adequada e medicamentos especificamente para controlar os sintomas, como alívio da febre e das dores. Mas é importante salientar que isso deve ser feito sempre com orientação de um profissional. Existem uns antivirais que são específicos para influenza. O nome dele é oseltamivir. Eles têm seu papel, são úteis, mas especificamente em pessoas nos chamados grupo de risco de complicação. Mas eles precisam ser prescritos e indicados por um profissional médico.
0: Dr. Fabrício, e o que não é aconselhável para quem está acometido pela gripe influenza?
15: Bom, em primeiro lugar, não é aconselhável se automedicar, especificamente com antibióticos. Os antibióticos não têm qualquer tipo de ação contra vírus. Eles são especificamente usados para combate a infecções por bactérias. Então, o seu uso inapropriado pode trazer problemas. Também não é nunca recomendável recorrer a receitas caseiras, como chás, soluções, tônicos, como se fossem uma forma de cura. Então, e também nunca deve se ignorar os sinais e sintomas de piora, achando que isso vai se resolver.
0: Importante esclarecer quais as melhores formas de prevenção contra a influenza, além da vacina.
15: Bom, a vacina é, com certeza, a principal ferramenta e a principal forma de prevenção. Mas existem outras medidas que podem ajudar. Então, medidas de higiene simples, como lavar as mãos com água e sabão com frequência, usar o álcool gel, cobrir a boca e o nariz ao tossir ou espirrar, de preferência com o antebraço, e também evitar aglomerações em ambientes fechados, mal ventilados, especialmente nas épocas do ano em que o vírus circula mais precisamente nas épocas frias do ano. É importante manter os ambientes, especialmente em casa, no trabalho, bem arejados. E numa pessoa que está doente, o ideal é que ela fique em casa para não transmitir para outras pessoas.
0: E tem uma época ideal para vacinação, Dr. Fabrício?
15: O ideal é que se vacine antes do inverno, geralmente no outono, porque é quando o vírus mais circula. Como a vacina leva alguns dias para que ela inicie seu efeito e é atualizada todos os anos, o recomendado é tomar a dose anualmente, na época da campanha, para chegar protegido no período de maior risco, quando o outono e o inverno chegam.
0: Para finalizar, doutor Fabrício, pensando na gripe influenza, quais são os grupos de risco que merecem mais cuidados?
15: Bom, a vacina da gripe está disponível para toda a população no SUS, mas existem alguns grupos prioritários, que são justamente aqueles que têm o maior risco de desenvolver complicações pela doença. Então, vou listá-los aqui para que fique bem claro. Então, o primeiro são os extremos de idade. Então, crianças bem pequenas, de 6 meses até os 6 anos de idade, e os idosos acima dos 60 anos. Em segundo lugar, as gestantes, de qualquer fase da sua gravidez. E também nas mulheres que se encontram no puerpério, que é a fase do pós-parto, até 45 dias depois do parto. Em terceiro, as pessoas com doenças crônicas. Alguns exemplos, os mais importantes, são esses. São as pessoas que têm doenças do coração, doenças pulmonares,

0: e quem toma remédios para evitar a rejeição por conta do transplante. Existem também alguns medicamentos que baixam a imunidade, como corticoides em altas doses por tempo prolongado, ou imunobiológicos usados em algumas doenças reumatológicas. Também entram, como quarto grupo, os profissionais de saúde, que se expõem muito ao vírus na época dos cuidados, e também os professores, os povos indígenas e as pessoas que estão encarceradas.
1: Sobre a gripe influenza e a vacinação, nós conversamos com Fabrício Carvalho, infectologista e doutor em ciências médicas pela Faculdade de Medicina da USP em São Paulo.
2: 11h56, conexão desta quinta-feira fica por aqui. Para conferir nossos conteúdos, acesse o site radio.unesp.br.
1: A coordenação do jornalismo é de Fábio Toledo, a direção-geral de Ângela Grossi.
2: A apresentação é de Pedro Norberto e Eleide Bergamo, com operação de áudio de Renato Posca.
1: Na sequência, tem a propaganda eleitoral gratuita. Logo depois, conjuntos de orquestras. O Conexão volta amanhã às 11h30 da manhã. Obrigado pela sua companhia e até amanhã.
2: Uma ótima tarde para você.
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24: 12 horas e 59 minutos.
0: 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As canções que compõem este programa refletem uma realidade sociocultural da época em que foram lançadas. Alguns aspectos ali retratados trazem à tona debates em função de pautas identitárias que surgiram nos últimos anos.
25: Olá, está começando o Canta Brasil. Hoje apresentando o CD A Voz do Violão. Lula Barbosa homenageia Francisco Alves.
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25: Lula Barbosa, cantor, compositor e violinista mineiro, iniciou carreira no começo dos anos de 1980 cantando na noite paulistana. Em 1981, gravou seu primeiro disco, um compacto

duplo independente com músicas de sua autoria. Ao longo dos anos, construiu uma sólida carreira com diversos álbuns lançados. O CD A Voz do Violão, Lula Barbosa homenageia Francisco Alves, é um delicado tributo a um dos maiores cantores da história da música brasileira. Francisco de Moraes Alves, nascido em 19 de agosto de 1898 no Rio de Janeiro, foi um dos mais populares, versáteis e importantes cantores brasileiros da fascinante Era de Ouro do Rádio. De origem humilde, começou cantando em circos e teatros enquanto trabalhava para se manter. Conhecido também como Chico Alves e Chico da Viola, tornou-se um dos primeiros artistas ídolos de massa do Brasil. Em 1920, gravou A Voz do Violão, um de seus maiores sucessos e que se tornaria seu prefixo, marcando definitivamente sua história na música brasileira. Vamos ouvir agora Boa Noite, Amor, A Voz do Violão e Céu Cor-de-Rosa, faixas do CD A Voz do Violão.

Este foi Lula Barbosa, de Vitor Ebert, Aldo Bin e Haroldo Barbosa, com participação de Maria Eugênia, Céu Cor-de-Rosa. De Francisco Alves e Horácio Campos, A Voz do Violão. De José Maria de Abreu e Francisco Matoso, Boa Noite, Amor. Francisco Alves ajudou a revelar compositores como Sinhô, Cartola, Heitor dos Prazeres e Ismael Silva, e liderou o cenário musical brasileiro nas décadas de 1930 e 1940. Neste segundo bloco, vamos ouvir, na interpretação de Lula Barbosa, Fita Amarela, Nervos de Aço e Caminhemos.

Lula Barbosa, de Edivelto Martins, Caminhemos, de Lupicino Rodrigues, com a participação de Fábio Júnior, Nervos de Aço, de Noel Rosa, Fita Amarela. Francisco Alves foi um verdadeiro fenômeno, um dos maiores, mais versáteis e mais populares cantores brasileiros. Gravou valsas, sambas, marchinhas, serestas e choros, deixando uma discografia impressionante. Recebeu o título de O Rei da Voz, dado pelo radialista César Ladeira, consagrando definitivamente sua importância na música brasileira. Vamos ouvir Onde o Céu é Mais Azul, Malandrinha e Só Nós Dois no Salão.

0: Lula Barbosa, de Lamartine Babo, só nós dois no salão. De Freire Júnior, Malandrinha. De João de Barro, Alcir Pires Vermelho e Alberto Ribeiro, Onde o Céu é Mais Azul. A Unesp FM está apresentando Canta Brasil, hoje com o CD A Voz do Violão. Lula Barbosa homenageia Francisco Alves.
1: Dá licença, meu senhor.
0: Francisco Alves foi muito mais que um cantor. Foi o primeiro grande ídolo popular da música brasileira. Nos anos de 1930, sua voz dominava o rádio, ecoando pelos lares do Brasil e embalando corações de norte a sul. Francisco foi o primeiro grande fenômeno de massa da era do disco e do rádio, símbolo de uma nova época em que a canção urbana ganhava protagonismo. Seu repertório, que transitava entre o samba-canção, as marchas e as modinhas, ajudou a moldar o gosto musical de uma geração. Com elegância e emoção, e uma voz inconfundível, Francisco ajudou a construir os alicerces da música moderna brasileira. Abrindo este bloco, vamos ouvir A Mulher que Ficou na Taça, Amar Uma Só Mulher e Quem Há de Dizer.

Lula Barbosa, de Lupicínio Rodrigues, quem há de dizer, de senhor, amar a uma só mulher. De Orestes Barbosa e Francisco Alves, a mulher que ficou na taça. Adeus. Francisco Alves trabalhou em diversas emissoras e, em 1941, foi contratado pela Rádio Nacional, onde permaneceu até 1952, quando faleceu, vítima de um acidente de automóvel. Em 35 anos ininterruptos de carreira, o Rei da Voz vendeu milhões de discos e construiu uma das maiores discografias da música popular brasileira em 78 rotações. Tocava muito bem violão, era um grande melodista e deixou mais de uma centena de composições gravadas por diversos intérpretes. Francisco Alves não foi apenas um cantor, foi uma época, uma voz, uma história da música brasileira. Nesse quinto e último bloco, vamos ouvir Chuvas de Verão e Se Você Jurar.

Lula Barbosa, de Francisco Alves, Ismael Silva e Newton Bastos, Se Você Jurar, de Fernando Lobo, Chuvas de Verão. Hoje apresentamos o CD A Voz do Violão, Lula Barbosa, homenageia Francisco Alves. Uma delicada demonstração de admiração, veneração e respeito a um dos maiores cantores da história da música brasileira. Francisco Alves, o Rei da Voz, conhecido também como Chico Alves e Chico da Viola. A Unesp FM apresentou Canta Brasil, produção e apresentação de Fátima Belisário. Estúdio de gravação, Paulo Sérgio de Carvalho. Fontes pesquisadas, encarte do CD, Enciclopédia Itaú Cultural e Dicionário Cravo Albim da Música Popular Brasileira. Agradeço a sua audiência e companhia. Até o nosso próximo encontro, aqui no Canta Brasil. Tchau!

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2: Inveja branca. A inveja em si é algo bem ruim, não é? Então por que quando esse termo vem acompanhado da palavra branca, o sentido se altera virando inveja boa? Só tem uma explicação. Isso é racismo, já que a conotação positiva está associada a um grupo de pessoas. O melhor mesmo é excluir a inveja branca do seu vocabulário.
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3: 13 horas e 59 minutos.
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0: O sorriso do velhinho faz a gente trabalhar.
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2: Retrato do velho, sucesso do carnaval de 1951, na voz de Francisco Alves, o rei da voz da Rádio Nacional, celebrou a volta de Getúlio Vargas à presidência depois da eleição de 1950. A marchinha fazia referência ao retorno de seu retrato às repartições públicas.
3: As vozes que o povo se acostumava a ouvir pelo rádio gerava um impacto cultural nas famílias brasileiras que ia além da música. Se refletia na política, nos hábitos e até na saúde.
2: O programa A Hora da Ginástica, criado para estimular a prática de exercícios físicos na população brasileira, era um sucesso na Rádio Nacional. Eram as ondas do rádio fazendo todo mundo se mexer.

0: de verdade dentro de casa.
1: Correr no ritmo, começar! 1, 2, na ponta dos pés, 1, 2, ritmo certo, 1, 2, boca fechada, 1, 2, movendo o braço, 1, 2, marchar!
2: Famílias inteiras se reuniam para ouvir o rádio. O aparelho era o centro das atenções na casa e também fazia a imaginação viajar. Era uma experiência vivida em conjunto. Gente de todo o Brasil acompanhando as mesmas histórias ao mesmo tempo, como conta a pesquisadora Lia Calabre.
3: São clássicas as fotos e as narrativas de assim, a família se reúne em torno do rádio para ouvir o noticiário. A família se reúne em torno do rádio para ouvir as novelas preferidas. Então, as mulheres, os jogos de futebol, os homens, o noticiário, a família inteira. Então, aquela ideia de que... E aí é hora de fazer silêncio, é hora de estar junto e fazer silêncio, porque senão você perde, né? O locutor está lá falando, se você começar a falar junto, não tem... Não, você não pode voltar. Nesses nossos tempos, vai falar, perdi, não vou voltar aqui, não volta. É ao vivo.
0: A ideia de formação de uma identidade cultural brasileira era um objetivo na cabeça do governo federal das primeiras décadas do século XX. O meio de comunicação mais forte daquela época era o rádio. E a maior emissora do país fazia parte de toda essa engrenagem, como explica o professor Luiz Antônio Simas.
4: A Era Vargas vem também com uma perspectiva de construção do que seria uma identidade nacional brasileira. E essa identidade nacional brasileira, na perspectiva da Era Vargas, ela estaria muito vinculada ao panorama da cultura do Brasil. E essa tentativa de construir esse mito, né, da identidade nacional brasileira no campo privilegiado da cultura, que há uma atenção especial do governo, por exemplo, aos meios de comunicação. E a Rádio Nacional, portanto, está inserida nesse processo.
5: As boas donas de casa sabem que o óleo de peroba é o produto ideal para limpar, lustrar e conservar os móveis. E passamos a transmitir raça.
2: A publicidade de produtos gerava mais do que um simples comercial na rádio. Gerava programas inteiros.
0: É o caso de A Felicidade Bate à Sua Porta, com Yara Salles e Heber de Boscoli. O programa era um sucesso absoluto na década de 1950, porque saía dos estúdios da emissora e ia até a casa dos ouvintes presenteá-los com dinheiro vivo.
2: Mas para isso, o apresentador do programa tinha que encontrar na casa do ouvinte um produto especial.
6: Por isso é que este programa se chama A Felicidade Bate à Sua Porta. São milhares de cruzeiros em cada programa. Os vizinhos também receberão prêmios. Basta ter em sua casa o sabão Cristal, mostrar ao Heber quando ele chegar aí e pronto, receberá imediatamente 1.000 cruzeiros.
7: E tinha show. Emília Borba cantando, cheia de gente nas ruas, uma coisa de louco.
2: Esse é Ronaldo Conde Aguiar, pesquisador sobre a Rádio Nacional.
7: Havia uma integração das artistas da Rádio Nacional com o público que hoje os da televisão não têm.
6: E a Rádio Nacional apresenta... A felicidade bate à sua porta.

0: A intimidade entre o público e a Rádio Nacional estava em alta. Artistas, empresas e governos sabiam bem disso e a emissora ganhava cada vez mais espaço na formação cultural do país.
1: Este episódio usou áudios do acervo da empresa Brasil de Comunicação e da TV Brasil.
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4: Duas horas mais sete minutos, 2:07 desta tarde de quinta-feira, hoje, 10 de setembro de 2026. Seja muito bem-vindo, muito bem-vinda à sua Rádio Unesp 105,7 no seu rádio e também estamos na internet em radio.unesp.br. E as chuvas, hein? Continuam aqui em Bauru, instabilidade deve persistir pelo menos até o domingo. E após esses temporais, inclusive vários alagamentos registrados na manhã desta quinta-feira, o IPMET, o Unesp, aponta que um sistema de baixa pressão continua ativo, hein? E deixa o clima bastante instável. A máxima para hoje não passa dos 27 graus devido a esse céu encoberto. Agora à tarde, algumas rápidas aberturas de sol no estado, mas que logo ajudam a formar novas pancadas de chuva com trovoadas, raios, rajadas de vento que se estendem pelo período da noite. A noite será amena, será mais úmida, termômetros caindo para casa dos 22 até 20 graus. Nesse momento em Bauru, temos temperatura, termômetros medindo 18 graus e a umidade relativa do ar é de 100%. E está no ar o Musical Unesp até às 5 da tarde. Você me faz companhia, sou Ricardo Bizarra. Aqui comigo nos trabalhos técnicos na operação de áudio, o Jurandir Matos, o Carrado. Bom trabalho para você, Carrado, sempre com a seleção musical do Sérgio Magson. Abrindo com eles, Ana Vitória e o Nando Reis com N.

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0: As cinco primeiras desta quinta-feira, 10 de setembro, musical Nesp, trazendo funk como legusta, somos do funk. Antes, a Betty Wright com The Roots, Old Songs, Annelise Assunção, Eu Gosto Assim, o Paul Weller com Rise Up Singing e o Nando Reis com a Ana Vitória, para a música do Nando Reis, N. 2:30, intervalo e na sequência, a gente volta aqui com o Mosca.
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3: Com mais de 70 anos de história, a Faculdade de Odontologia da Unesp em Araçatuba é referência em ensino, pesquisa e extensão, com forte atuação social. Por meio de suas unidades de atendimento, oferece serviços odontológicos gratuitos e de qualidade para cerca de 4.500 pessoas por ano, entre crianças, idosos, pessoas com deficiência e pacientes oncológicos de aproximadamente 40 municípios da região. Um dos destaques é o Centro de Oncologia Bucal, que realiza mais de 1.000 atendimentos anuais a pacientes com câncer de cabeça e pescoço. O trabalho é desenvolvido por uma equipe multidisciplinar, formada por profissionais de odontologia, medicina, psicologia, fonoaudiologia e outras áreas. Além da assistência aos pacientes, o centro também desenvolve pesquisas e produção científica. Outro serviço de referência é o Centro de Assistência Odontológica à Pessoa com Deficiência, que oferece atendimento interdisciplinar, orientação psicossocial e promove ações educativas, culturais e de intercâmbio científico. A faculdade também mantém o projeto Primeiros Passos, voltado ao atendimento de recém-nascidos com alterações no freio lingual, além de ações de incentivo à amamentação e ao desenvolvimento orofacial de pacientes encaminhados pelo SUS. Entre as iniciativas voltadas à infância está o projeto Sorriso Feliz, desenvolvido em parceria com as Secretarias Municipais de Saúde e Educação. O programa reúne atividades de educação em saúde bucal e atendimento odontológico para crianças, além de contribuir para a formulação de políticas públicas na área. A Faculdade de Odontologia da Unesp também desenvolve o projeto Sempre Sorrindo, Atuação Bucal do Idoso, realizado em instituições de longa permanência de Araçatuba. A iniciativa promove ações de prevenção, reabilitação e educação em saúde para a população idosa, além de capacitar cuidadores e proporcionar aos estudantes uma formação voltada para a prática humanizada.
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0: para juntá-los e tentar uma pequena rotina em estilo livre. Tudo isso ao som da música. Use somente sua imaginação e faça o que lhe faz sentir bem. Se você tiver algum problema, não fique desencorajado. Simplesmente volte ao início do corte e comece novamente. Vamos então escutar junto com os melhores.
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Curumim aqui no Musical Nesp, você ouviu Compacto, antes o The Roney Drippers com Sea of Love, música de 1985, e o Mosca para a música do Chico Buarque, O Último Blues. Faltando 15 para as 3, vamos para a década de 70, 1974 e Joni Mitchell.

0: Agora, 3 em ponto, Otto aqui no Musical Nesp, naquela mesa. Você ouviu Paul McCartney, música de 1973, Live and Let Die, Azélia Duncan, O Que Mereço, e de 74, Help Me, com Joni Mitchell. A gente continua depois do intervalo, trazendo aqui a Marina Lima. É um instante só.
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3h15, você ouviu aqui o Fernando Onitelli, dele Cuida de Mim, antes o JJK com Magnolia e Marina Lima, dela e do Antônio Cícero, Acontecimentos. Esse é o Musical Nesp, vamos até às 5 da tarde, trazendo aqui a Roja Smith.

0: Mary Through the Grapevine, 1968, com Marvin Gaye, aqui no musical Nesp, que teve também a Cássia Eller com Socorro e a Jorge Smith com Lost and Found. Agora 3h28, vem chegando mais uma edição universitária, intervalo, e na sequência a gente continua com os Paralamas.
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Agora, 15 para as 4, aqui nesta tarde de quinta-feira, o Musical Unesp trazendo Niterói, música do Thiago Ribeiro, Para de Pensar. Antes, o Boss Skaggs com Jojo e Paralamas do Sucesso para a música do Herbert Viana, Mensagem de Amor. Vamos aqui com Mick Hucknall no Musical Unesp.

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0: Antes, o Fernando Temporão dele, de Dentro da Gaveta da Alma da Gente. E I Pity the Fool com o Mickey Hucknall. A gente continua daqui a pouquinho, vem chegando o Boletim das 4 da tarde com os nossos colunistas. Intervalo e na sequência, a gente volta aqui trazendo a Ana Canhas.
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3: Olá, ouvintes da Rádio Unesp. Aqui fala Paulo Santilli, antropólogo da Faculdade de Ciências e Letras de Araraquara. Venho hoje comentar com vocês o painel El Niño de 2026-2027. Esse painel, e agora com a edição do Boletim Mensal número 3, neste mês de agosto, o painel e o boletim são resultados de uma ação conjunta entre o Instituto Nacional de Meteorologia, o IMET, o Instituto Nacional de Pesquisas Espaciais, o INPE, a Agência Nacional de Águas e Saneamento Básico, ANA, o Centro Nacional de Monitoramento e Alerta de Desastres Naturais, o CEMADEM, os Serviços Geológicos do Brasil, SGB, a Secretaria Nacional de Proteção e Defesa Civil, SEDEC, e o Centro Gestor Operacional do Sistema de Proteção da Amazônia, SENSIPAM. Ele apresenta informações sobre o monitoramento e as previsões relacionadas ao fenômeno El Niño para o período deste e do próximo ano, bem como os possíveis impactos associados. Como já vimos num programa anterior, já havia a previsão da formação de um El Niño, esse fenômeno em dimensão excepcional este ano, com as medidas de temperatura do Oceano Pacífico na zona equatorial. Indicavam essa formação, que agora se confirma e já se avalia os diferentes impactos diferenciadamente nos diversos biomas do nosso país. Bom, neste cenário, diz o boletim, que a combinação de chuvas abaixo da média e temperaturas elevadas deverá intensificar o déficit hídrico, com possíveis impactos sobre culturas de sequeiro, pastagens e implantação da safra de 2026 e 27, embora possa favorecer a colheita e a secagem de grãos e algodão nas regiões norte e nordeste. No centro-oeste e sudeste, o tempo quente e seco deverá favorecer a conclusão das colheitas, mas poderá dificultar a implantação das culturas de verão, aumentar a deficiência hídrica e o risco de incêndios. O retorno das chuvas em novembro deverá melhorar a umidade do solo e beneficiar as semeaduras. Na região sul, as chuvas e temperaturas acima da média deverão manter elevada a disponibilidade hídrica e reduzir o risco de geadas tardias. Porém, o excesso de umidade poderá favorecer a propagação de doenças, dificultar a colheita, comprometer a qualidade dos grãos e atrasar a semeadura das culturas de verão. Quanto à temperatura, o conjunto desse multimodelo formado por todas essas agências, é um multimodelo brasileiro, indica maior probabilidade de valores acima da faixa normal em grande parte do Brasil. Ainda assim, não se descartam eventos de queda acentuada das temperaturas em setembro, associados à incursão de massas de ar frio. Vale ressaltar que a tendência de precipitações abaixo da faixa normal, associada a um possível pequeno atraso no início da estação chuvosa e a previsão de temperaturas acima da faixa normal no Brasil Central, aumentam o potencial de propagação de queimadas, exigindo atenção especial aos possíveis impactos. Então, temos esse modelo consolidado para o nosso país, com previsões bastante precisas e diversas, e cabe estarmos atentos, pois que o clima não é o mesmo que estamos habituados. Atenção, companheiros. Um abraço, até logo. Paulo Santilli.

0: Faculdade de Ciências e Letras.
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Aqui no Musical Unesp, Bruno Moraes, A Vontade. Teve antes o U2 com In A Little While e a Ana Canhas para a música do Belchior, Coração Selvagem. Nessa tarde de quinta-feira, hoje 10 de setembro, você ouve aqui pela sua rádio Unesp, o Musical Unesp. Vamos até às 5 da tarde, trazendo aqui o Seal.

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0: musical Nesp, Macy Gray com Bust in the Bass, Out of Love. Antes, o Criolo, participação da Tulipa Ruiz, para Cartão de Visita e Stand By Me com Seal. Vamos para um rápido intervalo, Memória Sonora Unesp chegando também. E na sequência tem a Miranda Cassim com André Frateschi e Magrela Fever, em instantes.
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O Cazuza com o Barão Vermelho, do Cazuza e do Frejá, Bete Balanço aqui no Musical Nesp, que teve também o Mário Biondi, a Little Piece of My Life e também aqui a Miranda Cassim. A gente continua, vamos para o último bloco desta edição de quinta-feira do Musical Nesp. Tem o Santana e o Anthony Hamilton.

0: Finalizando aqui o Musical Nesp edição desta quinta-feira com o Rapa, música do Marcelo Yuca, Minha Alma. Antes o Santana com Twisted, música de 2005. Fica por aqui esta edição de quinta-feira do Musical Nesp, que trouxe a seleção musical do Sérgio Magson. Apresentação foi minha, Ricardo Bizarra, comigo Jurandir Matos, o Carrado. Para você uma ótima quinta-feira, Musical Nesp de volta amanhã a partir das 14h. Daqui a pouquinho depois do intervalo tem a Marina Fontanelli e apresenta para você o Fim de Tarde. Tchau, tchau!
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2: Olá, uma ótima tarde de quinta-feira para você que segue aqui na sintonia da rádio Unesp FM. Agora, 5 em ponto, está começando o Fim de Tarde de hoje, 10 de setembro de 2026. Eu sou Marina Fontanelli e sigo com você aqui até as 7 da noite. Seleção musical do Fim de Tarde é do João Flávio Lima. Operação de áudio do Jurandir Matos, o Carrado. Hoje abrimos com a Samara Joy, I Miss You So.

gente ouviu as cantoras portuguesas Maru e Ana Moura com versão em português de Era de Aquário, Deixa o Sol Entrar, né? Clássico da banda The Fifth Dimension, lá de 1969, que em inglês chama Aquarius, Let the Sunshine In. A gente também ouviu Abba de Assad com Comportamento Geral, do Gonzaguinha, e a Samara Joy abrindo o programa de hoje com I Miss You Soul. 5h13, seguimos com Jorge Maltner, dele do Nelson Jacobina, Samba Jambo.

0: Soul Me, House of the Rising Sun, antes teve Jorge Maltner com Samba Jambo. 5h20, fim de tarde, vai para o intervalo, você acompanha o Momento Unesp História.
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2: Nas décadas de 80 e 90, a Unesp buscou superar a fragmentação inicial, ao mesmo tempo em que incorporava novas unidades e se espalhava ainda mais pelo estado de São Paulo. Em 1987, foram incorporadas a Universidade de Bauru e o Instituto de Física Teórica. Em 89, foi a vez do Instituto Municipal de Ensino Superior de Presidente Prudente, IMESP. Em 87, também foram criadas a Fundação para o Desenvolvimento da Unesp, Fundo Unesp, e a Editora Unesp, marcos de consolidação institucional. Ouça agora um depoimento de Antônio Tidei de Lima, graduado pela Fundação Educacional de Bauru e que, como deputado federal, fez parte da incorporação de Bauru à Unesp.
3: Aí, em uma conversa com o professor João Francisco, surgiu a ideia de que será que a Unesp não gostaria de assumir um campus como o de Bauru? E a gente sabia que era a incorporação não de uma faculdade, não, era a encampação de uma universidade praticamente, porque a Fundação Educacional, que já tinha se transformado em Universidade de Bauru, já tinha 23 cursos. Né? Eu falei, então deixa eu conversar com o governador antes. E fui, conversei com o Quercia. E eu falei, olha, tem uma ideia que é a encampação. A Unesp é uma universidade voltada para o interior do estado, né? E já tem campos espalhados aí pelo interior do estado. E quem sabe nós pudéssemos, em conversa, a Unesp assumir a Universidade de Bauru. E eu gostaria da sua autorização, se o senhor concorda com isso, para iniciar esse processo. Ele imediatamente concordou. E aí nós fizemos com o professor João Francisco um contato com o professor Nagli, que era o reitor da universidade. Esse primeiro encontro terminou, era mais de 4 horas da manhã, e o professor Nagli disse que teria que consultar membros do conselho universitário da Unesp para sentir se teria uma simpatia da ideia e assim poderia, nós poderíamos prosseguir
4: nas tratativas,
3: né? E depois o professor Nagli, feitas as consultas que ele entendeu necessárias, deu sinal positivo para que nós pudéssemos. E aí iniciamos todo um processo, né? Do que viria a ser isso, teria que ter um aporte financeiro, teria que ter um aumento do percentual da Unesp.
2: Além de novos contornos geográficos, a universidade foi ganhando corpo administrativo e cultural. O Estatuto da Unesp, de 1989, talvez seja o maior símbolo desse movimento.
5: O atual Estatuto da Unesp foi aprovado pela Resolução Unesp número 21 de 1989 e promulgado pelo Governo do Estado por meio do Decreto número 29.720, de 3 de março do mesmo ano. Ele rege a autonomia didático-científica, administrativa e financeira da instituição, operando e regendo o funcionamento da universidade até os dias atuais. Foi esse estatuto que estabeleceu no artigo 30 que a reitoria é nomeada pelo governador a partir de listas tríplices elaboradas pelo Colégio Eleitoral, com base em consulta prévia à comunidade universitária. Além disso, criou as pró-reitorias, distribuindo as atribuições de administração da reitoria entre diferentes áreas, com o objetivo de aumentar a eficiência da gestão.
2: Este programa usou trechos da entrevista de Antônio Tidei de Lima ao projeto Memória da Universidade. O projeto está disponível para consulta nos arquivos do CEDEM. O Momento Unesp História vai ficando por aqui. Pesquisa, texto e arquivos sonoros, equipe técnica CEDEM. Evelyn Merlo, Guilherme Nunes, Melina Souza e Rafael De Ângelo. Equipe Unesp FM, produção e edição de áudio Fábio Fleury, locução Fábio Toledo.
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0: 5h27 agora, fim de tarde de volta. Seguimos com a programação musical dessa quinta-feira aqui na Rádio Unesp FM. Agora tem Erykah Badu, I'll Call You Back.

0: Window aqui no fim de tarde com Summer Fruits. Antes teve Arthur Verocai, dele do Vitor Martins, Na Boca do Sol, música de 1972. Também passaram aqui nessa sequência Cleo Sol com Rewind e Claro com 23 Special. Agora são 5h51, fim de tarde, vai para o intervalo, você acompanha o Giro Nesp de notícias.
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2: Boa tarde, este é o Giro Unesp de Notícias de quinta-feira, 10 de setembro. O programa de pós-graduação em educação da Unesp em Presidente Prudente está com inscrições abertas para o seminário de pesquisa. As inscrições podem ser feitas online até amanhã, dia 11. O seminário será realizado dos dias 6 a 8 de outubro e é aberto a toda a comunidade acadêmica e ao público externo. A programação conta com sessões de arguição dos projetos de pesquisa, rodas de conversa, mesa redonda, palestras, lançamento de livros e apresentações culturais. Para encontrar mais informações de cronograma e o link de inscrições, acesse o site fct.unesp.br.
3: Produtores, pesquisadores, estudantes e empresas vão se reunir em Botucatu para o terceiro Encontro Brasileiro de Produtores e Pesquisadores de Lúpulo, o Embralúpulo 2026. Os interessados em participar devem realizar a inscrição até o dia 13 de setembro pelo site da FEPAF, Fundação de Estudos e Pesquisas Agrícolas e Florestais. O endereço eletrônico é eventos.fepaf.org.br. O encontro, promovido pela Faculdade de Ciências Agronômicas da Unesp, é considerado o principal fórum nacional dedicado ao tema. O objetivo do evento é promover a integração entre ciência, tecnologia e setor produtivo para fortalecer a lupulicultura brasileira. O mercado cervejeiro do Brasil, aliás, é um dos maiores do mundo, como explica o presidente do evento, Felipe Pereira Giardini Bonfim, professor da Faculdade de Ciências Agronômicas da Unesp em Botucatu.
4: A grande relevância da cultura, né, o que fez a gente criar um projeto específico, um evento específico e até linhas de pesquisa específica, né, dentro de programas de pós-graduação, é justamente porque nós somos o terceiro maior produtor de cerveja do mundo, nós somos o terceiro maior consumidor de cerveja do mundo e a gente é totalmente dependente desse insumo, né? E é um insumo estratégico porque dentro da legislação nacional, o lúpulo, ele é o ingrediente permitido para usar para dar aroma, para dar sabor, ele que confere atividade antimicrobiana da bebida, estabilidade de espuma, cor. Quem confere tudo isso, né, a qualidade da bebida, é o lúpulo.
3: A programação completa do Embralúpulo 2026 está no site eventos.fepaf.org.br, mesmo site onde é possível fazer as inscrições. Lembrando que o prazo é até dia 13 de setembro e o evento acontece nos dias 18 e 19 de setembro, das 8 às 18 horas, na Faculdade de Ciências Agronômicas da Unesp em Botucatu. Marisa Sei, Rádio Unesp FM.
5: A Faculdade de Ciências e Letras da Unesp de Araraquara está com um edital de bolsa de graduação para mulheres. O edital faz parte do programa Unesp Sem Assédio e as inscrições podem ser feitas até amanhã, dia 11 de setembro. A estudante contemplada vai participar do projeto entre outubro e dezembro, com dedicação de 6 horas semanais. Podem concorrer alunas matriculadas na graduação. O resultado será divulgado no dia 21 e as atividades começam em 5 de outubro. Mais informações e o link de inscrição podem ser encontrados no site fclar.unesp.br.
2: A Unesp em São Vicente promove o encontro Soluções Baseadas na Natureza, na Prática, no dia 14 de setembro, em Santos. O evento acontece das 2 até as 6 da tarde e é gratuito, sem inscrição prévia. O debate vai reunir pesquisadores, gestores públicos, especialistas e organizações da sociedade civil para discutir como transformar o potencial das soluções baseadas na natureza em ações efetivas. Para mais informações, acesse a página do Instagram, @lada.mps.
5: Este é o Giro Nesp de Notícias, programa com a supervisão de Liene Castro. Nós voltamos amanhã, às 18h. Eu sou Isabela Oshiro.
2: E eu sou Ana Luiz Oliveira.
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6: Para hoje e amanhã, continua a previsão de céu nublado com chuvas e trovoadas isoladas e com períodos de melhoria. Em Bauru, choveu hoje 43 milímetros. Isto equivale a 43 litros de água em um metro quadrado. Temperatura mínima prevista para amanhã bem cedo em Bauru, 18 graus Celsius, São Paulo 16, Santos 19, Marília 20, Botucatu 17, Ilha Solteira 22 graus Celsius. A temperatura máxima registrada hoje na capital ocorreu às 11 horas e foi de 22 graus. Em Marília, às 16 horas, 20 graus. Em Bauru, 22 graus, às 10 horas e 30 minutos da manhã. Em Ilha Solteira, 35 graus, às 15 horas. Eu sou José Carlos Figueiredo, meteorologista do IPMED, para a Rádio Unesp FM.
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1: 6 em ponto, estamos de volta com o fim de tarde desta quinta-feira, hoje, 10 de setembro. Seja muito bem-vindo e bem-vinda a você que sintonizou agora a Rádio Unesp FM. Fim de tarde vai para a segunda hora e a gente abre com Ney Matogrosso, composição do Adoniran Barbosa. Passou.

Esse foi o encontro do cantor panamenho Rubén Blades com o grupo brasileiro Boca Livre. A gente ouviu Caminando. Antes teve Caetano Veloso com Help, música dos Beatles, e ainda nem Mato Grosso com Passou, composição do Adoniran Barbosa. Agora são 6h11, fim de tarde segue com Baco Exu do Blues, Illy e Arnaldo Antunes, Devagarinho 2.0.

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0: Essa foi a Tiana Major 9 com Think About You. Antes teve Lily Allen com Close Your Eyes. Começando a sequência, Baco Exu do Blues, Illy e Arnaldo Antunes com Devagarinho 2.0. 6h22, fim de tarde, vai para o intervalo, a gente volta daqui a pouquinho. Não sai daí, até já.
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0: 6h25, agora estamos de volta. Um bom início de noite, já de quinta-feira, para você que segue aqui na sintonia da Rádio Unesp FM. Seguimos com música por aqui, a gente ouve Wolfpack e Charles Jones, Baby I Don't Know.

Jackson 5 aqui no fim de tarde dessa quinta-feira com Ready or Not, música de 1970. Antes teve Julius Rodriguez com All I Do, também ouvimos Mac Miller, Blue Road e ainda Wolfpack e Charles Jones, Baby, I Don't Know. 6h39, fim de tarde de hoje já vai para a última sequência, começando com a Lineker, Caju.

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0: Esses foram Thundercat e Mac Miller, encerrando o fim de tarde dessa quinta-feira com She Knows Too Much. Antes teve versão da banda The Dynamics para Fever, ouvimos também por aqui Abstract Orchestra com Fancy Clown e ainda Lineker Caju. 6h56, fim de tarde de hoje vai ficando por aqui. 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Na sequência, às 10, tem Estação Blues. E às 11 da noite tem também música interior para você relaxar, não perca. Fim de tarde teve seleção musical do João Flávio Lima, operação de áudio do Jurandir Matos, o Carrado. E eu sou Marina Fontanelli. Muito obrigada pela sua companhia, uma ótima noite para você. Fim de tarde volta amanhã, ao vivo, às 5 da tarde. Até lá, tchau.
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0: 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As notícias do governo federal que movimentaram o país no dia de hoje.
1: Olá, boa noite.
2: Boa noite para você que nos acompanha em todo o país.
1: Quinta-feira, 10 de setembro de 2026.
2: Vamos aos destaques do dia.
1: Fim da taxa das blusinhas.
2: Sancionada lei que acaba com a cobrança do imposto de 20% sobre compras de até 50 dólares. Luciana Colares de Holanda.
3: O fim da cobrança vale para o imposto federal. As compras internacionais continuam sujeitas ao ICMS, com alíquotas definidas pelos estados e Distrito Federal.
1: Nunca é tarde para aprender.
2: Cadastro da Educação de Jovens e Adultos orienta quem quer voltar a estudar. Luana Karen.
4: A plataforma é um auxílio para o aluno encontrar a oportunidade de matrícula mais adequada à sua realidade.
1: Segurança na hora das compras.
2: Do brinquedo ao eletrodoméstico, verifique o selo de conformidade do Inmetro que garante a segurança do produto.
1: Capacetes, cilindros de gás natural e extintores de incêndio contam ainda com selo digital. Quem explica é Márcio Oliveira, presidente do Instituto.
5: Ele vai pegar a câmera, fazer a foto no QR Code e imediatamente vai ser direcionado para nossa atendente virtual. Ato contínuo, ela vai dizer selo falso ou vai dizer produto aprovado.
2: Hoje, na apresentação da Voz do Brasil, Luciano Seixas e Mariana Jungmann.
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2: A chamada taxa das blusinhas agora foi zerada de forma definitiva.
1: O imposto de 20% era aplicado sobre importação de compras de até 50 dólares, ou seja, R$250.
2: E agora serão aplicadas apenas taxas estaduais, o que reduz o custo desses itens.
3: O texto aprovado pelo Congresso Nacional e sancionado nesta quinta-feira acaba com um imposto de 20% sobre compras internacionais de até 50 dólares, a chamada taxa das blusinhas. A cobrança já estava suspensa desde maio com a edição da medida provisória. Agora, com a sanção, se torna definitiva. O ministro da Fazenda, Dario Durigan, explica como funciona hoje o acompanhamento dessas mercadorias que vêm para o Brasil.
6: O desembaraço ele é expresso, a gente recebe informação do que vem das empresas desde antes de sair do porto de origem. Todas as empresas sentaram conosco e disseram, nós vamos padronizar a caixa. Então a gente sabe o que está dentro, de que empresa que vem, que está cumprindo com regra de proteção criança e adolescente.
3: O fim da cobrança vale apenas para o imposto federal. As compras internacionais continuam sujeitas ao Imposto sobre Circulação de Mercadorias e Serviços, o ICMS, com alíquotas definidas pelos estados e pelo Distrito Federal. Serão realizadas avaliações periódicas dos impactos econômicos da lei e, caso sejam identificadas consequências, medidas poderão ser adotadas. A lei também zera impostos de importação de medicamentos destinados a doenças raras e negligenciadas sem similar nacional. Reportagem Luciana Colares de Holanda.
1: Os vales do programa Gás do Povo referentes ao mês de setembro já estão disponíveis. O prazo começou hoje.
2: A informação é do Ministério do Desenvolvimento e Assistência Social, Família e Combate à Fome.
7: A frequência de recebimento do vale varia de acordo com a quantidade de pessoas que compõem a família. Por isso, a orientação é consultar os canais oficiais e verificar se há um vale disponível e até quando ele pode ser usado. Os canais oficiais são o aplicativo Meu Social, o portal Cidadão Caixa, o Disque Social 121 com ligação gratuita e o site gasdopovo.mds.gov.br. Repetindo, gasdopovo.mds.gov.br. Por estes canais, também é possível localizar as revendas credenciadas ao programa. A Secretária Nacional de Integração e Articulação de Plataformas Sociais Eletrônicas do MDS, Ana Lúcia Alonso, fala sobre a quantidade de vales disponíveis para cada tamanho de família.
8: O período é definido pela quantidade de pessoas na família. Famílias com mais de 4 pessoas, a cada 2 meses tem um novo vale. Família de 2 ou 3 pessoas, a cada 3 meses. E todo dia 10 tem vale novo. Então é só ficar atento com a data fim.

0: e receber a nova recarga do gás, garantindo assim a alimentação do dia a dia e a qualidade de vida, dignidade para as famílias brasileiras.
1: Os vales garantem a recarga do botijão de gás de cozinha de 13 quilos. Para fazer a recarga, a família deve levar o botijão vazio até a revenda credenciada. Para trocar o vale pela recarga, os beneficiários podem usar o cartão do Bolsa Família com chip, o cartão de débito da Caixa ou o CPF da pessoa responsável familiar. Neste caso do CPF, o responsável familiar vai receber um código enviado por SMS para o celular cadastrado na Caixa Econômica. O código recebido por SMS deve ser utilizado somente no momento da validação da recarga. O MDS orienta que o código não seja compartilhado por WhatsApp, telefone ou com outras pessoas. Acesse gov.br/mds e saiba quem pode ser beneficiário do Gás do Povo. Reportagem Érica Brás.
2: Nesta semana comemora-se o Dia Mundial da Alfabetização, fase do ensino que é a base para o desenvolvimento de um indivíduo.
3: Ela garante o acesso a informações básicas e aos direitos fundamentais e abre portas para o futuro, mesmo quando ocorre depois da idade recomendada.
2: E é sobre a educação de jovens e adultos que vamos falar nessa reportagem, a partir da história de Nelma Maria, que nasceu no interior de Pernambuco.
3: Para que essa modalidade de ensino chegue a mais pessoas, foi criado um cadastro online acessível a qualquer um que quer voltar ou começar a estudar.
4: Filha única, na infância, Nelma Maria não teve outra opção que não trabalhar para ajudar em casa. Uma fase da vida que ficou marcada na memória.
5: Eu nasci e me criei na roça, trabalhando. Com 7 anos, tomava conta de um monte de bicho. E dali não era para sair para lugar nenhum.
4: Foi na terceira idade, aos 65 anos, que Nelma conseguiu, enfim, sentar em uma sala de aula. Ela é aluna da educação de jovens e adultos, no Centro de Ensino Médio 3 da Ceilândia, cidade que fica a cerca de 35 quilômetros do centro de Brasília.
5: Era o meu sonho estudar. E depois que eu vim para essa escola, pronto, foi a minha felicidade, foi a minha alegria. E quando logo eu entrei, eu não sabia de nada. Eu errava tudinho. Agora não, tá tudo mais fácil para mim. Prova de português, passei, ganhei 9,5, na outra ganhei 7. Matemática, eu só errei 3. Eu fiquei tão feliz que eu saí daqui, eu tava flutuando.
4: A educação de jovens e adultos atende pessoas dos mais diferentes níveis de alfabetização e é um direito garantido por lei. Como lembra a secretária de Educação Continuada, Alfabetização de Jovens e Adultos, Diversidade e Inclusão, do Ministério da Educação, Zara Figueiredo.
6: Quando a gente tem, por exemplo, na Constituição, o artigo 205, dizendo que a educação é um dever do Estado e um direito do indivíduo, esse direito é para todos aqueles que estão na idade educacional, mas também aqueles que não tiveram acesso na idade considerada recomendada. Portanto, a EJA está dentro desse bojo constitucional.
4: Segundo o Censo Escolar de 2025, o país tinha mais de 2 milhões e 200 mil estudantes matriculados na EJA em quase 30 mil instituições de ensino. Fernando Lourenço, diretor do Centro de Ensino Médio 3 da Ceilândia, onde estuda a Nelma Maria, que conhecemos no início desta reportagem, explica que a escola se preparou para acolher as diferentes realidades dos alunos. Mais da metade das 64 turmas da instituição de ensino são turmas da educação de jovens e adultos.
7: São dois mundos diferentes. O ensino médio regular é uma coisa e a educação de jovens e adultos é outra. O público é diferente, os professores são diferentes, todo o planejamento é diferente.
4: Professora da instituição, Etienne Melina, afirma que aprende todos os dias com os alunos da EJA. Ela diz que para manter o aluno dentro de sala de aula, a motivação precisa ser constante.
8: É um trabalho diário, porque todos os dias para eles vem alguma coisa diferente que acontece na vida deles, uma situação ou uma promoção no trabalho que modifica toda a rotina deles. Então é sempre um trabalho diário de manter aquele aluno ali.
4: Para facilitar o acesso de pessoas que não tiveram a oportunidade de concluir a educação básica na idade regular, foi criado o Cadastro da Educação de Jovens e Adultos. A plataforma é um auxílio para o aluno encontrar a oportunidade de matrícula mais adequada à sua realidade. O endereço é cadeja.mec.gov.br. Reportagem Luana Karen.
2: Uma solução inovadora para um problema grave e bastante comum, o chamado pé diabético.
3: Cientistas da Universidade de Brasília uniram látex natural e luz de LED em uma tecnologia que acelera a cicatrização de feridas causadas pela doença.
2: Os curativos desenvolvidos pelos pesquisadores prometem reduzir o caminho da recuperação dos pacientes.
3: Saiba mais no quadro Ciência na Prática.
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10: Uma tecnologia desenvolvida no coração do Brasil promete transformar o tratamento de feridas crônicas. Uma combinação de látex e luz de LED acelera a cicatrização do chamado pé diabético.
11: Eu sou o professor Adson da Rocha, professor e pesquisador da Universidade de Brasília e coordenador adjunto do projeto Rafa, desenvolvido especialmente para auxiliar no tratamento de feridas associadas ao pé diabético. O projeto Rafa nasceu a partir da experiência e das pesquisas voltadas para o tratamento de feridas de difícil cicatrização. A ideia fundamental foi combinar dois elementos que já são reconhecidos por seu potencial de favorecer o processo de cicatrização. O primeiro é uma película produzida a partir do látex natural e o segundo é a luz vermelha emitida por LED. No projeto Rafa, esses dois elementos são utilizados de maneira combinada.
10: A pesquisa alia o poder regenerativo da borracha natural e a capacidade de recuperação de tecidos pela luz de LED. O projeto caminha para se tornar um tratamento disponível para toda a população.
11: Os resultados obtidos até agora foram bastante positivos. Nesses estudos, nós observamos uma melhora significativa no processo de cicatrização e uma redução de tempo necessário para a cura das feridas quando comparado ao tratamento convencional. Atualmente, a tecnologia passou já por testes clínicos, né? E ele foi licenciado para uma empresa. A expectativa é que, concluídas essas etapas regulatórias necessárias, essa tecnologia possa chegar à população e tornar-se mais uma alternativa para o tratamento das complicações do pé diabético.
10: Acompanhe a pesquisa na página da Universidade de Brasília. E esse foi o Ciência na Prática, com produção de Warby Calil e edição de Edinaldo Júnior. E nosso encontro com o Saber Científico volta na próxima semana. Até lá!
2: Só em 2025, a Polícia Rodoviária Federal registrou mais de 22.700 infrações por motoristas não estarem usando cadeirinha e equipamentos de retenção, como o bebê conforto.
3: O bebê conforto é um dos primeiros equipamentos onde a criança fica e é colocada após o nascimento. Por isso, deve oferecer segurança aos pequenos.
2: Na hora de comprar, é importante ficar de olho se o equipamento está dentro das regras e possui o selo do Inmetro, o Instituto Nacional de Metrologia, Qualidade e Tecnologia.
12: Na hora de comprar o bebê conforto, segurança deve vir antes do preço ou da aparência. Para escolher o modelo certo, pais e responsáveis precisam observar as características da criança e as orientações do fabricante. Um dos primeiros itens a conferir é o selo de identificação da conformidade do Inmetro. No Brasil, os dispositivos de retenção para crianças têm certificação obrigatória e precisam atender os requisitos técnicos definidos pelo Instituto. O chefe de divisão de regulamentação e qualidade regulatória do Inmetro, Hércules Souza, explica que o selo significa que o produto passou por todos os testes de segurança.
13: O selo do Inmetro, né? Ele é evidência de fato esse objeto, componente, esse equipamento, o e-conforto, de fato, passou pelos ensaios, né, estabelecidos pelos requisitos técnicos do Inmetro e atendem, portanto, a esse requisito estabelecido de maneira compulsória no país. Então, dispositivo de retenção para criança, incluindo aí bebê conforto, é um produto que tem que ser certificado compulsoriamente no Brasil.
12: Também é preciso conferir no produto e no manual os limites de peso e altura indicados pelo fabricante. As informações são importantes para para saber se aquele modelo é adequado para a criança. A Diana Carajá, empresária de uma loja de bebês em Brasília, destaca que os pais precisam ficar atentos à segurança e o conforto dos aparelhos.
14: É um dos primeiros ambientes que o recém-nascido vai ter que se adaptar. Segurança, conforto são prioridade. A marca é algo que você pode considerar como um ponto mais secundário.
12: Para bebês de até um ano ou com até 13 quilos, dentro do limite definido pelo fabricante, o bebê conforto deve ser usado no banco traseiro e de costas para o movimento do veículo. Em caso de dúvida ou irregularidade, o consumidor pode procurar os canais oficiais do Inmetro. Reportagem Pablo Mundim.
3: Não são só os bebês conforto que precisam de selo de conformidade. São 600 produtos que passaram a receber o selo do Inmetro, que atesta a qualidade e a confiabilidade do produto.
2: E para reformar a segurança, capacete, gás veicular e extintor de incêndio contam também com um QR Code, onde o consumidor pode checar na palma da mão se o selo é verdadeiro ou se houve falsificação.
3: Nós conversamos com Márcio Oliveira, presidente do Instituto, sobre essas inovações e o trabalho de testagem e garantia realizado pelo Inmetro. Acompanhe.
2: Presidente, bem-vindo à Voz do Brasil. Um prazer ter o senhor com a gente aqui. Vamos falar sobre essa nova exigência dos capacetes para motociclistas, que agora eles têm que ter o selo de conformidade do Inmetro, né? O que esse selo garante em relação aos capacetes?
15: Obrigado pelo convite. É uma grande satisfação poder falar um pouco das ações do Inmetro a toda a população, a todos os consumidores. Bom, na verdade, o capacete, ele é um dos 600 produtos regulamentados pelo Inmetro. Isso significa que capacete, brinquedo, gás natural veicular, cilindro, só pode ser fabricado ou comercializado no Brasil se for certificado. Nós criamos uma plataforma chamada Inmetro na Palma da Mão. E na primeira etapa, nós envolvemos os capacetes, daí a nova exigência, capacetes, cilindros de gás natural veicular e extintores de incêndio. Esses três produtos foram escolhidos face as grandes denúncias e as grandes notificações de acidentes. Nós criamos essa nova marca, que é o selo digital do Inmetro, onde possui 5 itens de segurança que o consumidor pode identificar na hora, no simples fato de movimentar o capacete. Então, quando o consumidor movimenta o capacete, o selo aparece aprovado, ou então aparece a marca do Inmetro. Se não aparecer nessa logomarca, já é um indício de reprovação. Mas o item de maior segurança é exatamente o QR Code. Então, o consumidor, por meio de um aplicativo chamado Inmetro na Palma da Mão, que pode ser baixado no Android e iOS, de forma muito simples, sem muitas etapas, ele vai pegar a câmera, fazer a foto no QR Code e imediatamente vai ser direcionado para a nossa atendente virtual, chamada A Medida. A Medida, com uma linguagem muito simples, vai perguntar: está com dúvida na compra desse capacete? O consumidor vai falar sim. Ato contínuo, ela vai dizer selo falso. Ou vai dizer produto aprovado.
2: O Inmetro realiza testes que atestam a segurança. A gente está falando aqui dos capacetes, mas a gente poderia estar falando, por exemplo, de brinquedos, ou o senhor falou dos cilindros de gás natural, ou seja, coisas muito sensíveis do ponto de vista do estrago, né, que podem causar. Então, eu queria que o senhor falasse um pouco mais sobre esses testes de segurança, como que eles são feitos, como que o Inmetro atesta a segurança dos produtos.
15: Além do fortalecimento da economia do nosso país, porque deixa a concorrência de forma competitiva, eliminando exatamente a pirataria, a concorrência desleal, mas além de toda essa questão econômica, existe o principal, que é a segurança. Nós temos, nos anos anteriores, registros de acidente doméstico com brinquedo, por exemplo. Brinquedo que, ao cair de uma altura pequena, solta a parte pequena É muito comum uma criança até 3 anos de idade colocar na boca e causar um sufocamento. Então, são situações que jamais esse brinquedo seria aprovado pelo Inmetro. Nós temos ensaios em nossos laboratórios que simulam a garganta da criança. Então, são realizados vários ensaios, nós identificamos material tóxico na tinta. Também é comum a criança colocar o brinquedo na boca e ali estaria sendo contaminada. Brinquedos elásticos, já aconteceram casos de sufocamento, de enforcamento. Então são riscos que são eliminados quando existe a marca do Inmetro. Daí a grande relevância desse projeto. O consumidor levar para casa um produto certificado achando que está aprovado e na verdade o selo é falso é um risco realmente em potencial. Mariana, são 600 produtos regulamentados pelo Inmetro, fora os instrumentos de pesar e medir, como a balança, que você paga em função do peso, os radares no Brasil, que você paga em função da velocidade que foi medida. O radar está mostrando que você está a limite da via 80 km e você recebe uma multa dizendo que você ultrapassou essa velocidade. Será que esse radar está verificado pelo Inmetro? Isso é a população que tem que tomar conhecimento. Solicitar do órgão de trânsito as informações ou visitar o nosso site do Inmetro. Então, lá existem todas as informações. Ao abastecer seu veículo, aparece na bomba 20 litros. Será se saiu esses 20 litros, foi colocado no seu tanque? Então, nós temos toda essa infraestrutura da qualidade no país. São mais de 12 mil técnicos realizando de forma preventiva esse trabalho em todo o país.
16: Muito bem, nós conversamos com Márcio André Oliveira, presidente do Inmetro. Muito obrigada, presidente, pela sua entrevista à Voz do Brasil.
15: Uma vez, agradecemos muito a oportunidade e no caso de dúvidas, reclamações, denúncias, também nós temos à disposição da população a nossa ouvidoria. O número é o 0800-285-1818. 0800-285-1818. Muito obrigado.
2: E o Inmetro alerta sobre uma mensagem falsa que vem sendo enviada em nome da instituição.
3: O comunicado tem como alvo empresas e cidadãos e simula uma comunicação oficial relacionada a uma suposta inspeção.
2: A mensagem apresenta dados como número de processo, data de fiscalização, possíveis penalidades e prazo para regularização.
3: E inclui um botão com a indicação acessar notificação. O recurso pode ser utilizado para induzir o destinatário a clicar em links maliciosos ou fornecer informações.
2: O Inmetro esclarece que não emitiu o documento e reforça que a mensagem não deve ser considerada uma comunicação oficial.
3: Qualquer dúvida, a ouvidoria do Instituto pode ser acionada pelo site gov.br/inmetro ou pelo telefone 0800-285-1818.
2: Uma operação do Ministério do Trabalho e Emprego resgatou mais de 400 trabalhadores de condições análogas à escravidão.
3: Desse total, mais da metade foram registrados apenas em Minas Gerais.
17: A operação resgatou 479 trabalhadores de condições análogas à escravidão. Entre os resgatados estavam 75 mulheres, 13 crianças e adolescentes e 66 migrantes, vindos de países como Argentina, Uruguai, Venezuela e Guiné-Bissau. Para realizar esse resgate, foram feitas 231 ações de fiscalização. As ações se concentraram principalmente no meio rural, no cultivo de café, cebola e batata inglesa. Houve resgate também no meio urbano, sobretudo nas construções. Há ainda casos de trabalho doméstico forçado. Em uma das situações, uma mulher de 51 anos era mantida trabalhando para uma família desde os 10 anos de idade, sem salário regular. Os empregadores foram notificados a rescindir os contratos de trabalho e a pagar aos trabalhadores um total de mais de R$1.400.000 em verbas trabalhistas e rescisórias. Os resgatados também receberão um seguro-desemprego especial. Se você desconfia de alguma ação de trabalho forçado, faça sua denúncia de forma sigilosa pela internet, no sistema IP, no site ip.cit.com.br. www.trabalho.gov.br. Márcia Fernandes, para a Voz do Brasil.
2: E o Ministério do Trabalho e Emprego estabeleceu prazo de 60 dias para que todos os nutricionistas, empresas beneficiárias, empresas fornecedoras e empresas facilitadoras realizem o recadastramento integral no PAT, o Programa de Alimentação do Trabalhador.
3: O prazo termina em 9 de novembro e o não cumprimento resulta na exclusão automática do cadastro no programa.
2: O recadastramento deve ser realizado em novopat.trabalho.gov.br.
3: E essas foram as informações, as notícias do governo federal.
2: Uma realização da Secretaria de Comunicação Social da Presidência da República.
3: Com produção da empresa Brasil de Comunicação.
2: Fique agora com as notícias do Poder Judiciário e do Congresso Nacional. Boa noite.
3: Boa noite, até amanhã.
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19: Ministro Flávio Dino, do Supremo Tribunal Federal, o STF, retira sigilo da investigação de repasse de emendas ao filme em homenagem ao ex-presidente Jair Bolsonaro.
20: Terceira turma do Superior Tribunal de Justiça, o STJ, veda a interrupção repentina de cobertura de tratamento a paciente com TDAH após encerramento de contrato.
19: Justiça do Trabalho reforça a campanha Setembro Amarelo sobre a saúde mental nas empresas.
20: Boa noite, eu sou o Arthur Filho.
19: E eu sou Walter Lima.
20: O ministro Flávio Dino, do Supremo Tribunal Federal, retirou o sigilo da decisão proferida que autorizou a operação da Polícia Federal realizada nesta quinta-feira no âmbito de ação que investiga o repasse de emendas parlamentares para empresas ligadas ao filme Dark Horse, que retrata a trajetória do ex-presidente Jair Bolsonaro.
19: De acordo com a Polícia Federal, as investigações apontam a existência de uma organização criminosa formada por agentes públicos e privados, suspeita de direcionar verbas públicas para empresas subcontratadas de forma irregular, sem comprovação da efetiva prestação dos serviços contratados.
20: Entre os alvos dos mandados de busca e apreensão da operação estão o deputado federal Mário Frias e a da produtora de Dark Horse, Karina Gama.
19: Na decisão, o ministro Flávio Dino destacou que, por envolver a autoridade com o fórum por prerrogativa de função, impõe-se a remessa imediata ao Supremo Tribunal Federal.
20: A terceira turma do Superior Tribunal de Justiça, o STJ, decidiu que o plano de saúde não pode interromper de forma repentina o tratamento multidisciplinar de um paciente com TDAH.
19: Essa regra se aplica mesmo quando a operadora tenha exercido regularmente o direito de rescindir um contrato coletivo. Kátia Gomes.
21: O caso envolveu uma criança que fazia acompanhamento multidisciplinar para TDAH quando o contrato do plano de saúde foi rescindido. A operadora alegou que o acompanhamento não seria indispensável à sobrevivência da paciente. O colegiado deu parcial provimento ao recurso. Segundo a relatora, ministra Nancy Andrighi, a legislação prevê a necessidade de acompanhamento integral de pessoas com TDAH, inclusive com equipe multidisciplinar. Ela ressaltou que a proteção não significa assistência vitalícia, mas a cobertura deve durar por tempo razoável até a alta médica, estabilização clínica ou uma alternativa que garanta a continuidade do tratamento.
20: A campanha Setembro Amarelo reforça a importância de falar sobre saúde mental também nas empresas.
19: A Justiça do Trabalho tem acompanhado de perto essa realidade. Larissa Batista.
22: Em 2025, mais de 546 mil benefícios por incapacidade temporária foram concedidos pela Previdência Social, relacionados a transtornos mentais e comportamentais. Em um caso recente, o TST determinou indenização a um bancário após reconhecer que a pressão por metas, os anos em cargos de chefia e os afastamentos médicos contribuíram para agravar o seu quadro depressivo. Atenta a esse cenário, a Justiça do Trabalho promove ações em defesa da saúde mental por meio do programa Trabalho Seguro. Se precisar de ajuda, ligue 188.
20: Ministério Público Federal fecha acordo que destina mais de R$1.800.000 ao Sistema Único de Saúde, o SUS, no Rio Grande do Sul.
19: O acordo prevê ainda 12 meses de prestação de serviços à comunidade. Vanessa Pereira.
0: O acordo de não persecução penal foi firmado entre o Ministério Público Federal e duas investigadas, a sócia proprietária e a supervisora comercial de uma empresa fornecedora de materiais médico-hospitalares por corrupção ativa e associação criminosa em esquema de pagamento de propina a médicos do SUS no município de Passo Fundo, no Rio Grande do Sul. Segundo o acordo, os mais de R$1.800.000 serão repassados ao SUS. Além das obrigações financeiras, cada investigada deverá prestar 4 horas semanais de serviços à comunidade durante um ano.
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20: A você uma boa noite.
19: E até amanhã.
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5: Eu sou Paula Groba.
23: E eu sou Humberto Pinheiro.
5: E estes são os destaques de hoje do Jornal do Senado, que começa agora.
23: Sancionada lei que acaba com taxa das blusinhas para compras internacionais de até $50.
5: União terá fundo para ampliar acesso gratuito à justiça.
23: Setembro Amarelo. Senado debate prevenção do suicídio e valorização da vida.
5: Boa noite.
23: Boa noite.
5: Foi sancionada a lei que acaba com a chamada taxa das blusinhas sobre compras internacionais de até $50.
23: A norma acaba com a cobrança de 20% de imposto de importação. O texto foi aprovado pelo Congresso Nacional na semana passada. Senadores defenderam que a medida deve beneficiar os consumidores com menor poder de compra. Repórter Lana Dias.
24: Foi oficializado em lei o fim do imposto de importação de 20% sobre compras internacionais de até $50, a chamada taxa das blusinhas. A norma também diminui de 60% para 30% a tarifa sobre mercadorias de até $3.000. A lei altera a cobrança do imposto de importação, mas as compras ainda continuam sendo tributadas pelo ICMS, imposto que pode variar de acordo com o Estado. Quando a proposta foi aprovada no plenário do Senado, a relatora, senadora Leila Barros, do PDT do Distrito Federal, afirmou que a medida deve beneficiar os consumidores com menor poder de compra.
25: E nós sabemos quem são muitos dos brasileiros que utilizam essas compras de pequeno valor. São pessoas que procuram um produto mais barato, são famílias que precisam fazer o orçamento caber no final do mês, são trabalhadores que pesquisam preço, comparam alternativas e encontram no comércio eletrônico uma maneira de ampliar o seu poder de compra.
24: A princípio, as regras foram determinadas por medida provisória do Poder Executivo, que estava em vigor desde maio. Mas o texto recebeu modificações no Congresso Nacional. Uma delas foi a isenção da tarifa sobre medicamentos importados para tratamento de doenças raras ou negligenciadas que não tenham similar nacional. Também foi incluída a avaliação periódica pelo Ministério da Fazenda para verificar os efeitos econômicos da medida. A primeira deverá ser feita no prazo de 3 meses e as próximas em um intervalo de até 6 meses cada, abrangendo setores de têxteis e vestuário, calçados, acessórios, brinquedos e cosméticos. O regime de tributação também deve passar por avaliação anual do Congresso Nacional. O Poder Executivo fica autorizado a estabelecer limites de frequência nas compras, para evitar o fracionamento de remessas e a utilização da isenção para fins comerciais.
5: Uma nova lei também sancionada mudou as regras da relação entre contribuintes e o fisco. Na prática, a ideia é ter multas mais proporcionais e dar mais caminhos para resolver divergências sem precisar ir à justiça. A regra geral agora é que a multa não ultrapasse 75% do imposto devido e quem regularizar a situação por conta própria poderá ter desconto na penalidade. O desconto é maior para quem paga ou parcela a dívida logo no início da discussão. Em casos mais graves, como fraude ou sonegação, a multa poderá chegar a 100%.
17: para quem é reincidente, pode chegar a 150%.
23: A lei também amplia a possibilidade de acordos entre o contribuinte e o fisco por meio de mediação e transação tributária e prevê a arbitragem especial tributária em que um terceiro imparcial poderá decidir o conflito sem que a disputa precise chegar ao judiciário. Para o relator da proposta, senador Efraim Filho, do PL da Paraíba, as mudanças reduzem a burocracia e dão mais segurança jurídica ao bom contribuinte.
4: O objetivo não é enfraquecer a administração pública, também não é criar privilégio para o contribuinte. O objetivo é construir equilíbrio, cobrar corretamente de quem deve, combater fraude e sonegação, mas preservar garantias mínimas para o contribuinte de boa fé.
17: O senador Flávio Arnes, do PSB do Paraná, destacou a importância da proposta que permite o saque do FGTS quando o trabalhador ou seu dependente for diagnosticado com esclerose múltipla ou esclerose lateral amiotrófica, conhecida como ELA. O projeto já foi aprovado pelo Senado e atualmente está em análise na Câmara dos Deputados.
23: O parlamentar enfatizou que a medida reconhece que as consequências do diagnóstico não se limitam a questões de saúde, mas atingem outras áreas da vida do paciente. Dados da Associação Brasileira de Esclerose Múltipla apontam que cerca de 40 mil brasileiros convivem com a condição autoimune, que afeta o sistema nervoso central e pode gerar desde dificuldades motoras até problemas cognitivos e visuais.
6: Essa proposta reconhece que o diagnóstico de uma doença crônica produz impactos que ultrapassam a dimensão clínica e atingem toda a organização familiar e financeira.
17: E uma nova lei criou um fundo para ampliar o acesso gratuito à justiça para pessoas que precisam de assistência.
23: A norma ainda determina que a execução dos recursos do fundo seja divulgada em um portal público de transparência. Repórter Patrícia Oliveira.
7: Para fortalecer a Defensoria Pública da União, um novo fundo deverá promover a prestação de assistência jurídica gratuita a quem não tem condições de pagar. O fundo teve origem em projeto de lei aprovado no Senado e de iniciativa da própria Defensoria. Entre as fontes de recursos estão dotações do orçamento e 5% das custas recolhidas na Justiça da União. Em plenário, o senador Eduardo Gomes, do PL de Tocantins, destacou que o fundo deve aumentar a capacidade de atendimento à população,
8: contribuindo para ampliação e qualificação do acesso à justiça e para a promoção dos direitos fundamentais, especialmente das pessoas em situação de vulnerabilidade.
7: A nova lei também determina que a execução dos recursos do fundo seja divulgada em um portal público de transparência. A lei entrará em vigor em outubro, 45 dias após a publicação.
17: E as futuras polícias municipais poderão ter mais autonomia para serem criadas. O Senado analisa uma mudança na PEC da Segurança Pública que retira a exigência do aval dos conselhos estaduais para a criação dessas corporações.
23: A emenda será analisada na próxima reunião da Comissão de Constituição e Justiça. Repórter Bruno Lourenço.
10: A PEC da Segurança diz que os municípios poderão constituir polícias para o policiamento ostensivo e comunitário e que essas corporações passarão por uma certificação periódica pelo Conselho Estadual de Segurança Pública e Defesa Social. O senador Alessandro Vieira, do MDB de Sergipe, apresentou um pedido para retirar o dispositivo.
11: Ao criar uma nova instância política de controle e fiscalização de um ente federado por outro, porque observe, esse conselho estadual, ele vai interferir na autonomia de um órgão municipal, e isso não faz sentido do seu ponto de vista jurídico.
10: O relator Rogério Carvalho, do PT de Sergipe, defende a chamada acreditação para buscar padronização e qualidade.
26: É para garantir que as normas federais únicas, ou seja, um sistema de referência, uma norma federal, se aquelas normas estão ou não sendo aplicadas por aquela corporação que está nascendo.
10: A emenda que retira a acreditação das polícias municipais por um conselho estadual deve ser analisada na próxima reunião da CCJ.
17: O silêncio também pode ser um sinal de alerta quando o assunto for depressão e ansiedade. No Setembro Amarelo, a Comissão de Direitos Humanos debateu formas de prevenir o suicídio e de fortalecer a valorização da vida.
23: Especialistas destacaram a importância de identificar situações de fragilidade emocional e apresentaram redes de apoio que podem ajudar quem enfrenta momentos de crise. Repórter Douglas Castilho.
2: Amarelo é a cor que representa um sinal de alerta. São 720 mil pessoas no mundo todo ano, segundo a OMS, vítimas de uma dor às vezes visível só para quem sofre. A presidente da Comissão de Direitos Humanos, senadora Damares Alves, do Republicano do Distrito Federal, destacou que a questão é mais complexa do que a depressão e precisa de uma abordagem também complexa.
3: Prevenir significa, portanto, atuar também nas escolas, nas famílias, nas comunidades. Enfrentar o bullying, o cyberbullying e as violências. Promover competências socioemocionais e identificar precocemente sinais de sofrimento e garantir acesso oportuno ao cuidado.
2: O representante do Centro de Valorização da Vida, CVV, Alan Teixeira Lima, apresentou o trabalho da instituição, que é referência internacional no tema.
12: Nós somos mais conhecidos pelo telefone 188. No último ano, a gente fez 2 milhões de apoios emocionais. Uma pessoa pode ligar quantas vezes quiser para o CVV.
2: Outro canal de apoio é a rede Pode Falar, voltada ao apoio a jovens que tenham de 13 a 25 anos, período em que o suicídio figura entre as principais causas de morte. Se precisar, peça ajuda.
23: Com edição de Paula Groba e trabalhos técnicos de Eliseu Caires, o Jornal do Senado fica por aqui. Acompanhe agora as notícias da Câmara dos Deputados. Boa noite.
5: Boa noite e até amanhã.
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13: Câmara pode incluir sardinha em lata na lista de produtos da cesta básica.
14: Proposta prorroga bolsas de ensino superior por nascimento de um filho.
15: Projeto cria política para acompanhar tecnologias criadas pela sociedade.
16: Boa noite. Avança na Câmara a proposta que institui uma política nacional para o acompanhamento de tecnologias desenvolvidas pela sociedade. A repórter Mônica Tati tem os detalhes.
27: Proposta em análise na Câmara institui a Política Nacional de Tecnologia Social. O projeto, apresentado pela deputada Jandira Fegali, do PCdoB do Rio de Janeiro, define a tecnologia social como o conjunto de processos coletivos, colaborativos e interdisciplinares que priorizam a inovação tecnológica voltada à democratização do desenvolvimento. Jandira Fegali fala sobre a importância de criar uma política para o setor, aproveitando a criatividade da sociedade.
28: Por exemplo, nas comunidades, nas favelas, em todo canto, período da enchente semiárido, que tecnologia o povo usa para dar suas soluções. A moeda complementar foi uma solução popular que começou no Ceará. E muitas outras soluções, inclusive medicinais. Então, a tecnologia social é aquela que vem inovado pelo povo e que precisa estar regulamentado em lei para que seja valorizada, reconhecida, fomentada e que a gente consiga, inclusive, dar a propriedade intelectual, que para eles é coletiva, para que essa inovação seja, de fato, respeitada.
27: As iniciativas previstas na proposta incluem áreas como água, alimentação, educação, energia, habitação, saúde, meio ambiente, inclusão digital e de assistência para pessoas com deficiência. A proposta prevê a prioridade na análise de pedidos de patente ou de registro dessas tecnologias no INPI, o Instituto Nacional da Propriedade Industrial. A titularidade dos direitos de invenção será decidida nos próprios contratos de fomento, garantindo que as comunidades que ajudaram a criar a solução também participem dos benefícios. Também estão previstos mecanismos que permitem que estados e municípios possam aderir às ações e que recebam apoio técnico do governo federal. A deputada Jandira Fegali explica que a construção do projeto envolveu vários setores da sociedade e governamentais.
28: Fizemos uma construção com o Ministério de Ciência, Tecnologia e Inovação e com os movimentos que representam essas várias tecnologias que surgiram no mundo, inclusive com alguns bancos de fomento, como o Banco do Brasil, como a Embrapa, Caixa Econômica, também participaram dessa construção. E finalmente a gente aprovou um projeto que identifica esse conjunto de contribuições, essa comunhão de contribuições que nós fizemos aqui na Comissão de Ciência, Tecnologia e Inovação.
27: O texto aprovado pela Comissão de Ciência, Tecnologia e Inovação da Câmara retirou o repasse de recursos do Fundo Nacional de Desenvolvimento Científico e Tecnológico para a Política, mas manteve a possibilidade de apoio através de dotações orçamentárias e por instrumentos de fomento já existentes. O projeto que institui a Política Nacional de Tecnologia Social ainda será analisado pelas comissões de Finanças e Tributação e de Constituição e Justiça. E se for aprovado, pode seguir direto para a votação no Senado. Da Rádio Câmara de Brasília, Mônica Tati.
18: Desenvolvimento Regional.
0: A Comissão da Amazônia aprovou o projeto que prevê a criação de cooperativas têxteis comunitárias. Relator do texto no colegiado, Zezinho Barbari, do PP do Acre, acredita que com a medida, famílias vulneráveis financeiramente terão mais renda e trabalho nas regiões Norte e Nordeste.
1: Zezinho Barbari informa que os órgãos federais vão dar preferência à compra de uniformes feitos por essas associações locais. Além disso, o deputado acrescenta que o programa incentiva o reaproveitamento ecológico de tecidos.
0: Proposta de Paulo Alexandre Barbosa, do PSD, quer o reconhecimento de Ibirá, cidade do noroeste de São Paulo, como capital nacional das águas medicinais. Em sua justificativa, ele afirma que o poder terapêutico das águas termais do município é conhecido desde 1909.
1: Segundo Paulo Alexandre Barbosa, as condições geológicas locais determinam os altos índices de vanádio, de ação antioxidante e controle glicêmico e o pH alcalino das águas. Para ele, a concessão do título busca também estimular o turismo e a preservação do patrimônio natural.
18: Consumidor.
0: Saulo Pedroso, do PSD de São Paulo, defende a criação de um sistema para rastrear e autenticar bebidas alcoólicas importadas. A medida prevê selos físicos e digitais com informações sobre origem, produtor, importador e lote, além de um aplicativo para que o consumidor possa verificar a autenticidade do produto.
1: Para Saulo Pedroso, a proposta ajuda no combate à falsificação de bebidas e aumenta a segurança dos consumidores. O sistema também deverá integrar informações com os órgãos de fiscalização e permitir a identificação de irregularidades ao longo de toda a cadeia de distribuição.
18: Direitos Humanos.
0: Eros Biondini, do PL de Minas Gerais, apresentou o projeto para assegurar a livre manifestação de crenças religiosas, incluindo pregações e citações de textos sagrados. A proposta determina que a simples expressão de dogmas ou convicções religiosas não seja enquadrada como crime.
1: O texto de Eros Biondini também pede que plataformas digitais retirem conteúdos exclusivamente por reproduzirem textos sagrados ou ensinamentos religiosos. A remoção poderá ocorrer por ordem judicial quando houver intenção comprovada de incentivar a prática de crimes violentos.
18: Educação.
0: Avança na Câmara a proposta que permite a prorrogação de bolsas de ensino superior por nascimento de um filho. A repórter Silvia Munhato tem os detalhes.
9: A Comissão de Educação da Câmara dos Deputados aprovou o projeto de lei que garante a pesquisadores e estudantes do ensino superior o direito de prorrogar o prazo de suas bolsas de estudo em caso de nascimento de filho. Pelo texto, bolsas de estudo com duração mínima de 12 meses poderão ter seus prazos estendidos por até 180 dias se houver comprovação de afastamento por nascimento, adoção ou obtenção de guarda judicial. A legislação atual já permitia a prorrogação dos prazos de vigência das bolsas de estudo em caso de adoção. A proposta também permite que dois bolsistas usufruam do benefício simultaneamente, pelo mesmo evento de adoção ou guarda. O relator, deputado professor Alcides, do PSDB de Goiás, diz que o texto é do interesse do sistema educacional.
19: Do ponto de vista educacional, a proposição é meritória, uma vez que apresenta medidas concretas para favorecer, de um lado, a participação dos pais no cuidado dos filhos, desde o nascimento ou adoção, ao mesmo tempo em que favorece a continuidade e conclusão de estudos e pesquisa dos estudantes pai, Ademais, na hipótese de ambos os pais da criança, nascida ou adotada, serem bolsistas, a matéria tem o mérito de assegurar aos dois o direito do afastamento das atividades acadêmicas e a prorrogação da bolsa de estudos.
9: O projeto que permite a prorrogação de bolsas de estudo do ensino superior pelo nascimento de filhos dos estudantes será analisado agora pelas comissões de Previdência, Assistência Social, Infância, Adolescência e Família e de Constituição, Justiça e de Cidadania. Da Rádio Câmara de Brasília, Silvia Minhato.
1: Tarcísio Mota, do PSOL do Rio de Janeiro, apresentou o projeto que garante tempo de planejamento para professores da educação básica. O texto estabelece que, quando a jornada for organizada por horas-aula, o limite de atividades em sala deve ser calculado pelo mesmo critério.
4: Tempo de planejamento para professor é decisivo para que a educação de qualidade aconteça. E nós não podemos deixar a covardia que alguns governos estão fazendo de contar o tempo de forma a obrigar o professor a pegar mais turmas sem receber um centavo a mais por isso. Esse projeto, portanto, garante a proporcionalidade. 3 aulas dadas, 1 aula de planejamento.
0: Tarcísio Mota sustenta que a regra mínima de proporcionalidade permite ao professor preparar aulas, elaborar provas e cuidar da saúde mental. Ele reforça que condições mais justas de trabalho para docentes asseguram melhor qualidade aos estudantes.
18: Trabalho.
1: Bibo Nunes, do PL do Rio Grande do Sul, é favorável ao projeto que amplia a licença paternidade para pais de recém-nascidos prematuros ou que precisem de internação hospitalar após o parto. O deputado explica que a prorrogação seria equivalente ao período de internação do bebê.
0: Ele acrescenta que, para ter direito ao benefício, será necessário comprovar a prematuridade ou a internação por meio de documentação hospitalar. Bibo Nunes explica que a ideia é garantir a presença do pai ao lado da mãe e do bebê durante um período de maior vulnerabilidade.
6: Um prematuro tem que ter uma necessidade reconhecida de atenção especial. E o pai tem que estar junto com a mãe nesses momentos difíceis. Não é fácil ter filho prematuro. Imagine gêmeos, que normalmente são prematuros. E como é que ficam os pais se não tem o pai ao lado da mãe o tempo todo? Se o recém-nascido precisa de 1 mês, 2 meses, 3, 4, o tempo que for. Isso é fundamental, isso não é regalia nenhuma, é simplesmente reconhecer a parte humana de quem está vindo ao mundo, que é o nascituro.
1: Fábio Garcia, do União de Mato Grosso, propõe criar uma política nacional de gestão de desempenho e eficiência para o serviço público. O projeto prevê avaliações periódicas dos servidores com base em critérios objetivos, como produtividade, qualidade do trabalho e atendimento ao público.
0: A proposta também reconhece o bom desempenho com bônus, capacitação e prioridade para ocupar funções de confiança. Fábio Garcia afirma que a intenção é melhorar a qualidade dos serviços públicos sem alterar os planos de carreira dos servidores.
18: Economia.
1: O plenário da Câmara pode votar projeto que inclui a sardinha em lata na lista de produtos da cesta básica isentos de impostos. Quem explica os detalhes é o repórter Antônio Vital.
7: Ganhou o regime de urgência e pode ser votado a qualquer momento no plenário da Câmara projeto que inclui a sardinha em lata na lista de produtos da cesta básica. Se a proposta virar lei, a sardinha passa a ter alíquota zero no pagamento de 2 novos impostos criados pela reforma tributária e que passam a ser cobrados no ano que vem, o Imposto sobre Bens e Serviços, o IBS, e a Contribuição sobre Bens e Serviços, a CBS. O IBS será distribuído a estados e municípios. Já a CBS será o Imposto Federal. Eles vão incidir sobre mercadorias e serviços, inclusive importados. A reforma criou ainda outro tributo, o Imposto Seletivo, que será cobrado sobre produtos que fazem mal à saúde. Esses tributos vão substituir o PIS, a COFINS, o IPI, o ICMS e o ISS. A reforma tributária, aprovada no ano passado, isentou da cobrança do IBS e da CBS os artigos da cesta básica, inclusive carnes, o que não estava no texto e foi acrescentado durante a votação. Outros produtos com alíquota zero são alimentos como arroz, leite, manteiga e queijos. O projeto que ganhou o regime de urgência foi apresentado pelo deputado Luiz Nishimori, do PSD do Paraná, presidente da Frente Parlamentar da Pesca. A proposta será analisada junto com outra, parecida, apresentada pela deputada Ana Paula Lima, do PT de Santa Catarina. Ainda será designado um relator para apresentar um texto único. A justificativa dos autores é que a sardinha em lata é uma fonte de proteína importante para pessoas com menor renda, além de relevante para o setor pesqueiro nacional, que por ano produz mais de 100 mil toneladas do produto. O deputado Pedro Lupion, do Republicanos do Paraná, coordenador da Frente Parlamentar da Agropecuária, defendeu o regime de urgência para a proposta.
8: No dia da votação da reforma tributária nesse plenário, a questão da sardinha estava no texto. Nós trabalhamos isso junto com as carnes, da mesma maneira que foi feito em relação às outras carnes, com a inclusão na cesta básica, e uma questão de texto prejudicou o setor inteiro pesqueiro, justamente nessa questão da sardinha.
7: Com o regime de urgência, o projeto pode ser votado diretamente no plenário, sem passar pela análise das comissões permanentes da Câmara. Mas a medida não foi unânime no plenário. O deputado Hildo Rocha, do MDB do Maranhão, criticou a urgência, que pode acelerar a análise do projeto e alterar a reforma tributária.
10: Essa matéria, além de não tramitar nas comissões, o que já está errado, essa proposta de lei complementar, ela altera uma regulamentação da reforma tributária que fizemos recentemente. Reforma tributária que entra em vigor a partir do ano que vem, de 2027. Ou seja, ainda nem entrou em vigor e já estamos mudando para beneficiar interesses particulares, não interesses da nação brasileira.
7: Ainda não há data para votação no plenário da Câmara do projeto que inclui a sardinha em lata na lista de produtos da cesta básica. Da Rádio Câmara de Brasília, Antônio Vital.
18: Segurança Pública.
0: Delegado Palumbo, do Podemos de São Paulo, defende criminalizar a transmissão intencional de treinamento operacional a organizações criminosas. O deputado explica que a proposta também alcança agentes públicos que repassarem esse tipo de conhecimento.
16: Delegado Palumbo argumenta que facções têm atuado de forma cada vez mais profissional com o apoio de agentes que se corrompem. Essa prática, segundo ele, eleva o grau de letalidade das ações criminosas, comprometendo a efetividade das políticas públicas de segurança.
11: O indivíduo que faz isso tem que ficar preso. A pena é estipulada em 12 anos e tem que ficar preso mesmo. Todos aqueles que se corrompem, sejam policiais, agentes públicos, se corrompem e ensinam criminosos a matarem usando um fuzil, que é uma arma de guerra, tem que ficar preso sem benefício. Nós estamos lutando com o apoio do meu partido, que é o Podemos, para que esse projeto vire lei. Porque hoje os criminosos não estão mais agindo de forma amadora, não. Eles estão treinando e com a ajuda, infelizmente, de agentes que se corrompem.
0: Luiziane Lins, da Rede do Ceará, defende aumentar a pena para quem submeter trabalhadores a condições semelhantes à escravidão. Ela explica que a punição passaria a ser de 10 a 20 anos de prisão, além de multa, e o crime seria considerado hediondo e inafiançável.
16: Luiziane Lins também propõe detalhar na lei as situações que caracterizam esse crime, como trabalho forçado, jornada exaustiva, condições degradantes e restrição da liberdade por dívida. Pela proposta, a pena deve ser aumentada quando a vítima for criança ou adolescente.
0: Kiko Seleguin, do PT de São Paulo, quer proibir que pessoas que cometeram crimes hediondos recebam pagamento pela divulgação de seus delitos. A proposta prevê nulidade de contratos com produtoras, editoras e plataformas de streaming para livros, séries, filmes ou entrevistas sobre os crimes.
16: Pelo texto de Kiko Seleguin, os valores pagos aos criminosos ou a seus herdeiros deverão ser revertidos ao Fundo Penitenciário Nacional ou ao Fundo Nacional de Segurança Pública. Segundo o deputado, o objetivo é evitar que condenados lucrem com a violência e com a dor das vítimas.
0: Projeto de Pedro Lucas Fernandes, do União do Maranhão, determina que as unidades da Casa da Mulher Brasileira ofereçam acesso facilitado à perícia médico-legal para as vítimas de violência doméstica. O deputado explica que o exame poderá ser feito na própria unidade.
16: A ideia...

0: por abandono afetivo dos filhos. O parlamentar afirma que o pagamento de pensão não substitui a presença familiar na rotina da criança.
1: Não basta pagar a pensão para o filho. É preciso que o pai ou a mãe participem da vida dele. Uma criança adoece, então o pai não vai estar lá para dar apoio a ela. Uma criança passa numa prova ou fica reprovada, ela não vai ter o carinho do pai. E uma criança que vai disputar uma competição na escola, os pais dos outros estão presentes e o dela ausente. Essa lei do abandono afetivo tornou um ilícito civil. Eu gostaria que fosse crime, mas o Congresso assim não aprovou. Ficou apenas o ilícito. Portanto, terá que pagar indenização pelo abandono afetivo.
2: Marcelo Crivella avalia que a nova lei pode reeducar responsáveis que cumprem obrigações financeiras, mas se afastam da vida dos filhos. Ele observa que a indenização passa a ser aplicada quando a ausência afetiva causar prejuízo à criança ou ao adolescente.
0: Termina agora o jornal Câmara dos Deputados, produzido pela Rádio Câmara, com trabalhos técnicos de Wellington Teles e apresentação de Luciana Vieira e Val Monteiro. Boa noite.
2: A Voz do Brasil está de volta amanhã. Uma boa noite para você.
3: 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Boa noite.
4: 20 horas.

0: Escuta quinzenal sobre as relações da Unesp com o país e curiosidades da cultura chinesa.
1: Dádia Hao.
2: Olá, ouvintes.
3: Eu sou o Pablo Nogueira.
1: Está começando o Conexão China, uma janela para tudo que a Unesp produz com e sobre o país asiático. Bem-vindos ao nosso quinto episódio. Neste programa, vamos abordar as trocas artísticas e culturais entre a Unesp e instituições chinesas. Em nossa entrevista, vamos receber os professores do Instituto de Artes, Carlos Stasi e Eduardo Janezella. Eles estão à frente do PIAP, o Grupo de Percussão do Instituto de Artes. Há 10 anos, o PIAP participa das comemorações do Dia do Instituto Confúcio, fazendo apresentações musicais para percussão que tem a China como tema. O programa dessas apresentações traz composições tanto tradicionais quanto outras especialmente encomendadas para o dia. Na matéria especial, a jornalista Marisa Sei, da Rádio Unesp, conversou com o estudante de pós-graduação Miguel Maneceiro, que vive na China. O programa hoje está bem interessante. Vamos lá!
4: Nessa entrevista do Conexão China, vamos conversar com dois docentes no Instituto de Artes, Carlos Stasi e Eduardo Janezella. Carlos Stasi é co-diretor do curso de percussão, criador do programa de pós-graduação em percussão e foi diretor do grupo de percussão do Instituto de Artes, o PIAP, por 13 anos. Como músico, professor e investigador, realizou viagens a mais de 35 países e é responsável pela construção do principal arquivo a respeito de instrumentos musicais de raspar em todo o mundo. Eduardo Janezella é professor de percussão no Instituto de Artes desde 1993. Atualmente é coordenador do Laboratório de Percussão e diretor do Grupo de Percussão do Instituto de Artes, o PIAP. Também foi integrante da USESP por 29 anos. Então, quero começar dando boas-vindas aos professores Carlos Eduardo. Professor Eduardo, bem-vindos aqui ao nosso programa Conexão China.
5: Muito obrigado, Pablo. Um encanto, muita felicidade de estar aqui para compartilhar essas ideias e essas propostas.
6: Muito obrigado, viu, Pablo? É um prazer. E com certeza vai ser uma conversa bem interessante aqui para a gente.
4: Legal, gente. Então, tema, né? Inicial da nossa conversa, né, é a colaboração do PIAP com o Instituto Confúcio, né? Desde 2016, o PIAP se apresenta por ocasião do dia do Instituto Confúcio em setembro, né? Você, a décima edição dessa colaboração, né? Quero começar perguntando para vocês como é que surgiu essa ideia dessa colaboração do concerto em homenagem ao dia do Instituto Confúcio.
5: Bom, eu lembro dos nossos primeiros contatos com o Instituto, né, a pessoa do professor Paulino, do Tiago, eles realizavam um evento, né, e aí numa conversa surgiu essa ideia de que o PIAP poderia fazer um desses eventos, e desde lá eles apreciaram demais a ideia, tem funcionado muito bem, e felizmente a gente está tendo a felicidade de ser convidado todo ano por eles para celebrar. Então, o que era feito com num formato diferente, com grupos diferentes ou com artes diferentes, ou cada celebração de uma maneira, né, tem sido formatado nessa maneira de executar peças chinesas para percussão, né, no primeiro tempo, no primeiro momento, e depois, justamente pela ideia de intercâmbio entre as culturas, o Instituto Confúcio gostou muito do formato de mais ou menos 50% de repertório chinês, 50% de repertório brasileiro, e nisso a gente incluiu, não, são 10 anos, mas não foram 10 anos seguidos por conta da pandemia e vários outros fatores, né? Mas num segundo momento a gente começou a acreditar que inclusive encomendar obras, né, ou para compositores chineses, ou para compositores brasileiros que tivessem relação com elementos chineses, ia ser algo muito interessante, e assim a gente está fazendo nesses últimos 10 anos.
4: O PIAP é um grupo de música erudita, né? O que vocês estão cantando é música erudita chinesa? Existe isso?
5: Sim, existe todo um repertório de compositores chineses do que se chama música contemporânea, né? A grande parte desses músicos saíram, num determinado momento, da China e foram estudar em escolas, em universidades, conservatórios, nas Américas, na Europa, né?

0: Um deles não, ficou na China. Então, existe toda uma escola, né? São muito diferentes, né, de estilos, principalmente esse que ficou na China e não teve essa experiência de viajar para fora. Ele faz questão de ter essa influência dos elementos chineses mais diretamente. Então, existe sim, dentro da música erudita, essa faceta de compositores escrevendo dessa maneira no repertório contemporâneo, nos mais variados estilos, né?
1: É, inclusive, até aproveitando a deixa nesse sentido, assim, tem um grande compositor chinês e que, inclusive, já ganhou o Oscar de melhor trilha sonora do filme O Tigre e o Dragão, né? E que é o Tambun, né? E a gente, inclusive, já tocou obra do Tambun nessa sequência, né? Eu não me lembro exatamente que ano que a gente, né, apresentou o concerto para afro-percussão, e essa obra recentemente, inclusive, agora foi tocado, acho que faz questão de uma semana atrás, no Teatro Municipal de São Paulo, com o próprio Tambun regendo, esse concerto, né? É a versão só para três percussionistas, essa versão que a gente acabou tocando, né? Mas realmente essa questão de você ter compositores, alguns que têm uma tradição, têm suas composições mais ligadas à tradição chinesa, né? E outros que já estão bem abertos à cultura mundial, né? Oriental e ocidental também.
2: Como que é, do ponto de vista da execução técnica, vocês tocarem música chinesa? Vocês usam instrumentos chineses? Como é que vocês aprendem a tocar esses instrumentos? Onde vocês conseguem, né? Eu fico imaginando que você tocar uma música chinesa deve ser diferente de tocar uma música, ou não é? E eu estou errado.
0: Tá, assim como na música contemporânea, existem compositores que fazem uso de elementos mais chineses, desde o instrumental até maneiras de se tocar, recitar algumas palavras, texto. Então, nesse sentido, é bastante parecido com o repertório contemporâneo, né? Quando entra a questão instrumental, a gente procura, o Confúcio também fez, trouxe alguns instrumentos, né? Alguns pratos chineses, a gente realizou uma compra também de alguns instrumentos chineses que permitiam tocar aquela música, né? Então é muito variado. Numa outra existe às vezes um treinamento de fala, né? Visto que a língua chinesa ela é tonal, né? Ela tem várias alturas. E nós temos como parte desse processo todo um dos nossos ex-alunos se tornou tão interessado que ele estuda mandarim, né? Então nesse sentido a gente recorre a ele para ter essa questão do mandarim. Mas essas músicas que a gente toca, em geral, elas têm uma bula também, né, de como se executar os instrumentos. Então, no nosso repertório é bastante comum que exista um instrumento e uma bula. Você tem que tocar nessa ponta do instrumento, você tem que tocar no centro dele, né? Então, é um aprendizado bastante, bastante legal, assim, para a gente ter essa experiência.
1: E uma coisa que eu acho que é interessante é realmente a gente acaba expandindo, né, os nossos próprios horizontes, né? Que realmente a gente acabava tocando, a gente tem mais naturalmente mais acesso à música europeia, à música da percussão americana, né? Na verdade, assim, a música para percussão, não a tradicional, mas a música do repertório contemporâneo, ela acabou nascendo nesses lugares, né, da música, principalmente nos Estados Unidos e na Europa. Então, a partir daí, ela foi se espalhando, né, para outros lugares, América Latina e Japão e a própria China também hoje e basicamente todos os países do mundo, né, já, né, com a questão dos grupos de percussão que se popularizaram. A gente encontra esses grupos em todo lugar, mas realmente aqui no Ocidente, na América Latina, a gente tinha uma grande influência da música norte-americana, principalmente, né, contemporânea e europeia, né? Então, para a gente está sendo muito legal e ao mesmo tempo a gente encontra uma certa dificuldade também, né, nessa pesquisa, porque não é tão fácil. Os Estados Unidos tem uma questão de vender música, os compositores europeus já têm, uma tradição de ter editoras, né? Então a gente acaba encontrando mais facilmente obras desses compositores do que de compositores chineses, né? Então, nesse aspecto, também envolve uma pesquisa grande, né, de buscar esses compositores, descobrir compositores novos, né? E o Calão, que já está, né, que passou muitos anos à frente disso, né, sabe bem dessa garimpagem, né, Calão?
0: Sim, só complementando o que o professor Genesella disse, elas variam nesse sentido da exploração instrumental. Algumas são escritas, por exemplo, para marimba, num estilo que vários outros compositores europeus, você não saberia a diferença se é um compositor chinês ou se não é. Outros usam de material temático, canções folclóricas chinesas. Outros usam da fala cênica. Outros usam de material, por exemplo, instrumental chinês, onde você reconhece, nesse aspecto, você reconhece os timbres, né, os sons desses instrumentos. Então, para dar um exemplo de como a gente supera essas dificuldades técnicas, além da questão do mandarim, que a gente tem alguém para assessorar a gente, nos últimos 3 anos, 4, a gente fez contato com um percussionista chinês, né, que morava no Brasil, um jovem, né? E ele tinha um professor na China, ele trouxe algumas peças. Essas aí têm uma característica mais de tambores usados em festivais, é bastante alegre, bastante rápido, coreografado. Então, nesse ponto, a gente aprende com esse aluno chinês que foi convidado para tocar com o Piap, e nesse ano ele vai participar pela segunda vez também.
2: Como é esse contato com um universo estético que é bem diferente, né? Esse ano o Instituto trouxe, por exemplo, aquela apresentação de elementos de ópera, né? Que fez uma turnê aqui pelo interior, inclusive, né? Muitas pessoas da comunidade da Unesp puderam ver, eu fui um deles. E a gente vê que é um universo cultural bem diferente, né? Musical também, né? O que é isso para vocês, assim, conseguir entender um universo que é bem pouco familiar para a gente.
1: Voltando a essa questão da ópera, né, a ópera de Pequim, né, engraçado porque eu tive tocando na China.
0: Só observar uma coisinha, a gente aprendeu antigamente que era ópera de Pequim e hoje o correto é chamar ópera de Beijing, né?
1: Então vamos usar a ópera de Beijing, né, que na verdade aqui a gente é o nome da capital, né, que a gente chama de Pequim aqui no Brasil, né? Mas eu tive a oportunidade de tocar em Pequim em 2019 com a UNESP, né? E uma das minhas frustrações é porque na correria eu estava louco para assistir a ópera de Beijing, né? Vamos chamar. E infelizmente não tive tempo de assistir, né? E esse ano finalmente, né, graças a essa iniciativa, né, que teve aqui, eu consegui assistir no Teatro Bradesco, aqui em São Paulo, eles apresentaram, e realmente é muito legal. Achei a concepção, ela é muito diferente de uma ópera tradicional ocidental, né, das óperas italianas, ou francesas, ou alemãs, né, que a gente conhece, é uma outra roupagem, e onde a percussão, né, tem uma importância muito grande na dramaticidade toda da música, né? Então, eu acho que essas iniciativas todas, né, eu acho que são muito importantes no sentido, da mesma forma que a gente tem que acabar mergulhando para conhecer mais da cultura chinesa para poder fazer, essa iniciativa da troca, né, cultural, aquilo que a gente chama, né, o pessoal fala do soft power, né, mas é essa troca de informações. Acho que para a comunidade brasileira e chinesa, que a gente, né, são dois países dos BRICS, que estão lá no momento de bastante trocas econômicas, comerciais, mas é muito importante que a gente vá além disso, né? Essa troca cultural, ela tem uma importância enorme, né? E a gente consegue se conhecer melhor como pessoas, né? Então, eu acho que tem uma representatividade muito grande no que esses encontros, né, que o Piap tem feito, né, nesse sentido, e não só o Piap, logicamente, toda a questão do Instituto Confúcio, do ensino da língua, da cultura chinesa, vai justamente nesse sentido, ao encontro dessas questões todas, né?
3: Obrigado, professores Carlos e Eduardo, por esta conversa tão interessante. Agora, vamos ouvir a matéria produzida pela jornalista Marisa Sei com o brasileiro Miguel Manassero. Ele cursa pós-graduação na Universidade de Hubei, na China. Lá, tornou-se treinador de uma modalidade tradicional de dança, denominada Dança do Dragão. Miguel esteve no Brasil este ano, apresentando-se em uma iniciativa da Unesp, do Instituto Confúcio e da Universidade de Hubei.
4: Na China, o dragão é uma figura mitológica, geralmente associada à água e às chuvas, e, portanto, responsável pelas colheitas abundantes. Com mais de 2.000 anos de história, a Dança do Dragão evoluiu de um ritual de pedido por chuva para uma demonstração cultural presente em festividades como o Ano Novo Chinês. Hoje, um dragão de competição pode chegar a até 75 metros de comprimento em grandes desfiles. Ele é conduzido por uma equipe que precisa se mover como um único organismo. E para promover essa harmonia, ter um bom líder que prepare a equipe toda é fundamental. Miguel Manassero, estudante de mestrado na Universidade de Hubei, mora na China há quase 8 anos e é um dos treinadores que transformam uma equipe em uma unidade coordenada. Ele explica por que a figura do dragão é tão sagrada para o povo chinês.
5: Os chineses, todos eles falam que dentro da cultura eles são descendentes do dragão. Então, quando a gente tem a dança do dragão, ela tem esse grau de valor, né, cultural para eles. Ele é realizado geralmente com mais pessoas, e o dragão, ele é em formato, ele tem o corpo de serpente, né? O dragão, ele é diferente do dragão que a gente tem costume de falar no Ocidente. O dragão chinês, ele é uma mistura de 10. Ele é uma mistura do corpo de 10 animais, né? Então ele tem escama de peixe, corpo de serpente, ele tem o chifre de veado, né? Ele tem a cara, né, do cavalo. Então ele é uma mistura de vários animais que fez esse formato do dragão. Aí ele tem essa diferença do dragão que a gente está acostumado no. Países ocidentais, apesar de levar o mesmo nome, não são a mesma criatura.
4: A história de Miguel com a cultura chinesa começou cedo, quando, ainda criança, ele se interessou pelo Kung Fu, mas foi o Instituto Confúcio da Unesp que facilitou o caminho para a mudança para o país oriental. Miguel se matriculou no instituto para aprender o idioma, ganhou uma bolsa de estudos na China e, logo depois, conquistou uma vaga na Universidade de Hubei. Hoje, ele cursa o mestrado em estudos de esportes tradicionais étnicos. A dança do dragão e do leão, aliás, são modalidades de competição esportiva oficiais da China.
5: Quando eu cheguei aqui, né, foi inicialmente só com essa bolsa de 6 meses, mas já no começo eu percebi que eu gostei bastante aqui do ambiente e que eu gostaria de continuar, principalmente na parte do Kung Fu e Dança do Leão e Dragão, né, que foram os principais focos da minha graduação e agora do meu mestrado. A minha trajetória foi não muito diferente do que a maior parte dos chineses aqui. Então, geralmente a nossa faculdade, dentro da parte de treinar ou ensinar a dança do Leão e Dragão, a gente sempre teve o costume de, debaixo do auxílio do meu orientador, todo mundo começa os seus treinos durante a graduação, e depois da graduação acontece de alguns alunos, né, entrarem para o mestrado aqui na faculdade na Universidade de Hubei mesmo. E aí, geralmente, o que acontece é o pessoal que entra para o mestrado troca desse lugar de treinar e competir e entra, né, nessa parte de realmente ensinar e levar o pessoal mais novo. Então, a gente sempre tem essa coisa de os velhos levando os novos. Quando eu já tinha certeza que eu ia entrar para o mestrado, eu comecei já a me encarregar de ensinar, né, o pessoal mais novo que veio.
4: No ano passado, Miguel foi um dos responsáveis por liderar as equipes da Universidade de Hubei. Eles conquistaram o ouro na categoria feminina e bronze na masculina no Campeonato Nacional Chinês. Essa adaptação à cultura chinesa, que pareceu tão natural, tem uma explicação. O estudante e treinador da Dança do Dragão conta que o povo chinês é tão receptivo como o brasileiro.
5: No geral, a China, ela é bem calorosa, assim, realmente eles são muito receptivos. Eu acho que o começo a gente acha muito diferente por estar esperando que seja muito diferente. Então, qualquer coisinha a gente realmente vai buscar, né, trazer essa diferença para ficar realmente muito grande. Mas conforme você vai vendo nos dias a dias, né, você percebe que não é tão diferente da nossa vida no Brasil. Eu acho que o que mais talvez faça parecer diferente é realmente, assim, por ser uma língua totalmente diferente, você pode achar que a diferença é muito grande. Mas conforme você vai vendo no dia a dia, você percebe que, no geral, as pessoas, elas são bem parecidas, né, com a gente no Brasil.
4: A dificuldade mesmo fica por conta do idioma, uma vez que a língua chinesa possui um vocabulário vasto.
5: O vocabulário chinês, assim, eles têm palavra para tudo, tudo, tudo. Então, todo dia você pode estar vendo uma palavra diferente e você vai morrer e não vai ter visto todas. O vocabulário do chinês é muito, muito extenso. E ele não é tão dedutível quanto as palavras no português. Então, assim, realmente é uma palavra para cada coisa e não é tão fácil de deduzir. Mas conforme você vai pegando o tempo, fica mais fácil de assimilar as informações. Então, vai se tornando mais fácil de adquirir vocabulário novo e de absorver esse vocabulário mesmo.
4: Em 2026, a conexão da China com o Brasil se intensificou e o Miguel participou dessa aproximação. Ele retornou ao Brasil com uma comitiva de 15 integrantes da Universidade de Hubei para uma turnê histórica por 5 cidades paulistas, incluindo a sua cidade natal, São José do Rio Preto, no interior de São Paulo.
5: Poder levar todo o pessoal, inclusive o nosso professor, que é também o meu orientador do mestrado, e poder apresentar um pouco de tudo que eu aprendi, tudo que, né, eu venho realizando junto com o pessoal durante esse tempo, e poder voltar e fazer isso na porta de casa, foi realmente algo muito, muito emocionante. Tive a oportunidade também de levar o pessoal, todo mundo, para ir almoçar em casa, então foi algo assim bem, bem divertido, né? Poder realmente não só levar um pouco daqui, da minha casa, da China, para o Brasil, mas também levar eles para realmente conhecer a minha casa no Brasil. E não só conhecer o Brasil como um todo, mas realmente ter um contato com o Brasil mais próximo de mim, né? Então,
4: os estudos e a prática da dança vão continuar na vida do brasileiro que segue bem feliz na China. O objetivo é promover cada vez mais a integração entre duas culturas tão distantes, mas também com tantas semelhanças.
5: Independente, né, de conseguir continuar os estudos ou não, eu acho que o intuito principal é realmente utilizar de tudo que eu aprendi aqui e realmente dar continuidade a esse intercâmbio cultural, né? Porque independente, assim, não é só questão do Kung Fu ou da dança do Leão do Dragão. É uma questão de intercâmbio entre pessoas e entre culturas. Eu acho que o mais importante para mim seria isso. Então, dar continuidade nesse trabalho e realmente, eu sempre tive para mim que conhecimento é uma coisa que a gente tem que passar adiante, não manter para si.
4: Se você quer saber mais sobre as bolsas de estudo do Instituto Confúcio e sobre como trilhar um caminho como o do Miguel, acesse o site institutoconfucio.com.br. Marisa Sei, da Rádio Nesp FM, para o podcast Conexão China.
3: Ficamos por aqui. Espero que você tenha gostado deste episódio. Até a próxima.
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10: 20 horas e 59 minutos.
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12: 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Passam hoje por aqui Ângela Coutre, Carol Dávila, Lucas Bueno Dias, Edu Neves, Maiara Moraes, Maurício Ribeiro e muito mais. Abrimos o programa com a composição De La Ana, instrumental composta pelo pianista.